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1: Um pai de família era empregado de uma fazenda. Cristão fervoroso, juntamente com toda a sua casa. E num domingo pela manhã, ele voltava da igreja, juntamente com a mulher e os três filhos. E era necessário atravessar uma pequena ponte sobre um riacho. E quando eles pisaram naquela ponte de madeira, um escorpião que estava ali caiu na água, um grande escorpião. O pai de família, vendo que o escorpião tinha caído na água, se apressou em salvá-lo e conseguiu pegar o escorpião antes que ele se afogasse. E os filhos assistiram isso. Mas assim que ele estava salvando o escorpião, o bicho pegou a sua cauda, retorceu e picou o homem, que sentiu tanta dor e gritou e chacoalhou a mão, e o escorpião caiu novamente no rio. E a sua mão inchou na hora, mas ele pegou rapidamente um galho comprido que estava ali à beira do rio e esticou até onde estava o escorpião se afogando, e o bicho grudou naquele pequeno tronco e o homem o salvou. E o despejou assim, à beira do rio, na margem. E o escorpião foi embora, andando, com a sua cauda arisca levantada. Um dos filhos disse: pai, deixa eu pisar nele. Não, meu filho, não. Deixa ele viver. E o outro filho, o do meio, disse: mas pai, este escorpião te picou. Sim, mas deixa ele viver. E o mais velho disse: não, pai, deixa eu dar uma paulada e acabar com ele. Ele te picou, pai. O senhor vai deixar esse bicho peçonhento vivo? Por quê, pai? Por quê? E o pai explicou: meu filho, salvar o escorpião faz parte da minha natureza. Picar as pessoas faz parte da natureza do escorpião. Eu não posso me tornar igual ao escorpião só porque a natureza dele é assim. Eu tenho que manter a minha natureza, e a minha natureza é a favor da vida do escorpião. Cada um dá o que tem e o que pode. O escorpião só tem isso para oferecer, mas eu tenho muito mais. E eu não vou me fazer igual ao escorpião. Vocês entenderam esta lição, meus filhos? E os meninos ficaram impressionados com a sabedoria daquele homem do campo, homem simples, mas que tinha dentro dele um discernimento inacreditável e era verdadeiramente um mestre para ensinar os seus filhos. E os filhos aprenderam a lição de que nós temos que agir não segundo a natureza dos outros, mas sim segundo a nossa própria natureza. E a palavra de Deus ensina exatamente isso. Eu quero ler para você a carta do apóstolo Paulo aos Romanos, capítulo 12, versículo 19, que diz: não vos vingueis a vós mesmos, amados, mas dai lugar à ira, porque está escrito: minha é a vingança, eu recompensarei, diz o Senhor. Portanto, se o teu inimigo tiver fome, dá-lhe de comer. Se tiver sede, dá-lhe de beber. Nós não podemos mudar a nossa atitude em função das outras pessoas, porque Deus um dia recompensará a cada um, ou bem ou mal. Fazendo mal, você será recompensado como mal. Fazendo bem, você será recompensado, recompensada com o bem. Então não faça o mal apenas para retribuir à altura. Não se vingue jamais. Deus vai dar a recompensa Afinal, você quer uma recompensa ruim ou uma recompensa boa? Então não haja diferente da sua natureza só porque as outras pessoas são ruins com você. E o apóstolo Paulo continua dizendo aqui no versículo 20. Portanto, se o teu inimigo tiver fome, dá-lhe de comer. Se tiver sede, dá-lhe de beber, porque fazendo isto, amontoarás brasas de fogo sobre a sua cabeça. Não te deixes vencer do mal, mas vence o mal

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um velho carpinteiro estava pronto para se aposentar. Ele informou ao chefe seu desejo de sair da indústria de construção e passar mais tempo com sua família. Ele ainda disse que sentiria falta do salário, mas realmente queria se aposentar. A empresa não seria muito afetada com sua saída, mas o chefe estava triste em ver um bom funcionário partindo e ele pediu ao carpinteiro para trabalhar em mais um projeto como um favor. O carpinteiro concordou, mas era fácil ver que ele não estava entusiasmado com a ideia. Ele prosseguiu fazendo um trabalho de segunda qualidade e usando materiais inadequados. Foi uma maneira negativa dele terminar sua carreira. Quando o carpinteiro acabou, o chefe veio fazer a inspeção da casa, depois deu a chave da casa para o carpinteiro e disse: "Esta é sua casa, é o meu presente para você." O carpinteiro ficou muito surpreso. Que pena! Se ele soubesse que estava construindo sua própria casa, teria feito tudo diferente. O mesmo acontece muitas vezes conosco. Nós construímos nossa vida um dia de cada vez e muitas vezes fazendo menos que o possível. Depois, com surpresa, descobrimos que precisamos viver nesta construção. Se nós pudéssemos fazer tudo de novo, faríamos diferente, mas não podemos voltar atrás. Você é o carpinteiro. Todo dia você martela pregos, ajusta tábuas e constrói paredes. Alguém disse que a vida é um projeto que você mesmo constrói. Suas atitudes e escolhas de hoje estão construindo a casa que você vai morar amanhã. Construa com sabedoria. Trabalhe como se você não precisasse do dinheiro. Ame como se você nunca tivesse se magoado antes. Dance como se ninguém estivesse olhando. Sempre que você for fazer alguma coisa, faça bem feito. Conheço também uma história que aconteceu no passado, numa cidade do Paraná. Aconteceu um acidente grave e a pessoa que socorreu levou o jovem ferido, perdendo muito sangue, para os hospitais da cidade. Isso mesmo, hospitais, pois o primeiro e o segundo não quiseram recebê-lo, alegando que estavam sem médicos. Aconteceu que num destes, o médico pediu depósito adiantado para sair de casa. Não atendeu e levaram o jovem, que já perdera muito sangue, para outro hospital. O jovem estudante de engenharia não resistiu à perda de sangue e veio a falecer. Ele vinha passar uns dias de férias com muita saudade de sua família, de seu pai querido. Seu pai era o médico que não o atendera e que depois deste episódio ficou completamente louco. As nossas ações devem ser responsáveis por tudo o que fazemos na vida. Somos frutos do que pensamos e fazemos. Se queremos o bem para nós mesmos, é preciso que façamos o bem para os outros. Não existe empresa 100% com funcionário 50%. Construa a casa do outro pensando que você é quem irá morar nela. Atenda as pessoas como se fosse da sua família. A vida é assim. As empresas de sucesso são assim. As pessoas de sucesso são assim. Pense nisso e um forte abraço.

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7: A África, um continente com uma história complexa e rica, vivenciou eventos trágicos em várias ocasiões, incluindo ataques violentos contra líderes de Estado. Esses episódios dramáticos não apenas desestabilizaram nações inteiras, mas também impactaram o destino de todo o continente, revelando a intricada teia de tensões políticas, disputas de poder e interferências externas. Os presidentes que governaram durante esses períodos desafiadores muitas vezes pagaram o preço mais alto, e suas mortes se tornaram símbolos das lutas pela independência, justiça e pela paz duradoura na região. Samuel Doe foi um ícone. O sargento e político liberiano, que desempenhou um papel crucial em um dos episódios mais violentos da história da Libéria, nasceu em 6 de maio de 1951, em uma pequena aldeia chamada Tuzon, no condado de Grand Guédé, pertencente ao grupo étnico Kran. Sua ambição e determinação o destacaram, permitindo-lhe entrar para o exército, onde subiu rapidamente nas patentes. Sua carreira militar atingiu o auge em 1980. Quando, com 28 anos, liderou um golpe de Estado que derrubou o presidente William Talbert, encerrando mais de 100 anos de dominação das elites américo-liberianas. A ascensão de Doe ao poder marcou o início de um período de governo autoritário, que trouxe consequências trágicas para a Libéria. Como chefe de Estado, ele impôs um regime repressivo, esmagando qualquer forma de oposição e perseguindo minorias étnicas, especialmente aquelas que não o apoiavam. Durante seu mandato, seu governo foi caracterizado por corrupção, abuso de poder e retaliações brutais contra aqueles que se atreviam a desafiar sua autoridade. Embora inicialmente tivesse o apoio dos Estados Unidos, com o tempo, seu regime ditatorial começou a gerar crescente indignação, tanto dentro do país quanto na comunidade internacional. Em 1989, a Libéria mergulhou em uma guerra civil quando Charles Taylor, um ex-funcionário do governo de Doe, iniciou uma rebelião para derrubar o regime. A guerra civil foi extremamente violenta, e Doe, que havia perdido o controle de grande parte do país, viu-se em uma situação cada vez mais desesperadora. Em agosto de 1990, sua situação se agravou drasticamente quando foi capturado pelas forças rebeldes lideradas por Prince Johnson, um dos líderes de facção mais impiedosos. Sua captura se tornou um dos episódios mais brutais da história da Libéria, pois Doe foi levado à sede de Johnson, onde foi torturado publicamente. As cenas de seu interrogatório e tortura foram gravadas em vídeo, que posteriormente circulou pelo mundo, gerando choque e indignação. No vídeo, é possível ver seus captores cortando sua orelha e, em seguida, outras partes de seu corpo, enquanto continuavam a infligir golpes, mesmo diante de seu imenso sofrimento. Apesar disso, ele não revelou nenhuma informação estratégica, o que, segundo algumas interpretações, foi visto como um ato final de lealdade ao seu povo. Sua tortura se prolongou por várias horas, até que ele morreu em decorrência dos ferimentos. Seu corpo desfigurado e mutilado foi jogado na rua, simbolizando a queda definitiva de seu poder e influência. Muammar Gaddafi foi uma das figuras políticas mais polêmicas e marcantes do século XX. Nascido em 1942, em uma tribo beduína de Sirte, ele, com 27 anos, liderou um golpe de Estado em 1969 que derrubou a monarquia líbia, instaurando um regime fundamentado na ideologia que ele chamou de Terceira Teoria Universal, apresentada como uma alternativa ao capitalismo e ao comunismo. Por 4 décadas, Gaddafi governou a Líbia com mãos de ferro, transformando o país em uma ditadura moldada por sua visão pessoal do Islã e do socialismo árabe. Seu governo foi caracterizado por repressões violentas contra opositores, supressão da liberdade de expressão e envolvimento em conflitos internacionais. Gaddafi ganhou a reputação de ser um líder disposto a fazer qualquer coisa para manter o poder, sendo amplamente conhecido por patrocinar o terrorismo. Um exemplo marcante foi seu envolvimento no atentado ao voo 103 da Pan Am, sobre Lockerbie, em 1988, o que lhe rendeu condenação internacional. Apesar de seu regime ter sobrevivido por décadas, ele começou a ruir com o surgimento da Primavera Árabe em 2011. Inspirados pelos movimentos na Tunísia e no Egito, os líbios iniciaram uma revolta contra o governo de Gaddafi. Com o apoio da comunidade internacional, a OTAN passou a realizar bombardeios contra as forças leais ao regime, enfraquecendo significativamente a posição de Gaddafi, enquanto os rebeldes avançavam e conquistavam mais territórios. Gaddafi foi forçado a fugir de Trípoli, e sua queda final aconteceu em 20 de outubro de 2011, quando o comboio em que estava foi atacado pelas forças da OTAN nas proximidades de sua cidade natal, Sirte. Ferido durante o ataque, Gaddafi foi rapidamente capturado pelos rebeldes. Em vez de submetê-lo a um julgamento, seus opositores optaram por uma justiça imediata e brutal. Detido em condições desumanas, ele foi espancado, humilhado e torturado por seus captores. Um dos momentos mais chocantes ocorreu quando um rebelde o feriu com uma baioneta. Apesar de Gaddafi ter suplicado por misericórdia, seus pedidos foram ignorados. Ele acabou sendo morto a tiros, e sua morte foi registrada em vídeo, que rapidamente circulou pelo mundo, mostrando seu fim trágico. O corpo foi transportado pelas ruas de Misrata, permitindo que o povo testemunhasse a queda do homem que, por anos, fora

Para a economia e política do país, Kabila se envolveu desde jovem em atividades revolucionárias e anticoloniais, inspirado pelo marxismo e pelo movimento pan-africano. Na década de 1960, ele tentou organizar uma revolução no Congo, mas seus esforços fracassaram. Mesmo com essas tentativas mal-sucedidas de derrubar o governo, Kabila permaneceu politicamente ativo, liderando movimentos guerrilheiros em sua região nas décadas seguintes. Seu momento de destaque veio na década de 1990, quando o descontentamento com o regime de Mobutu atingiu o auge. Em 1996, com o apoio de países vizinhos como Ruanda e Uganda, Kabila liderou uma revolta que culminou na queda de Mobutu. Kabila deu início a uma rebelião que evoluiu para a Primeira Guerra do Congo, também conhecida como a Grande Guerra Africana. Em 1997, ele entrou triunfantemente na capital, Kinshasa, proclamando-se presidente e renomeando o país de Zaire para a República Democrática do Congo. No entanto, como presidente, Kabila logo decepcionou muitos de seus primeiros apoiadores. Seu governo foi marcado por autoritarismo, falta de transparência e a perpetuação de repressões violentas contra a oposição, o que contrastava com as esperanças de mudança e democracia que muitos tinham no início de seu mandato. Após assumir o poder, as relações de Kabila com seus antigos aliados, Ruanda e Uganda, deterioraram-se rapidamente, resultando na eclosão da Segunda Guerra do Congo, um dos conflitos mais sangrentos da história da África. Essa guerra envolveu diversos países e facções, causando a morte de milhões de pessoas, a maioria delas civis. O conflito devastador tornou-se um dos maiores desastres humanitários do continente, envolvendo questões complexas de poder, recursos e rivalidades étnicas. Em 16 de janeiro de 2001, durante uma reunião no escritório do presidente Kabila com um assessor econômico, Emile Mota, um indivíduo se aproximou de Kabila enquanto ele discutia uma cúpula com a França. Quando o presidente pensou que o homem estava prestes a falar com ele, o indivíduo sacou uma arma e o atingiu várias vezes. Após o ataque, ele conseguiu fugir do local com outros envolvidos, em meio a uma troca de tiros. Thomas Sankara foi um líder carismático e revolucionário de Burkina Faso, que se tornou um ícone na luta pela justiça social e pela independência da África, contra as influências neocoloniais. Nascido em 21 de dezembro de 1949, na cidade de Iaco, que na época fazia parte da colônia do Alto Volta, Sankara mais tarde renomeou o país como Burkina Faso, que significa Terra dos Homens Íntegros. Desde jovem, ele se interessou por ideias revolucionárias e pela justiça social, o que o levou a seguir carreira militar. Reconhecido como um líder talentoso e comprometido, em 1983, após anos de crescentes tensões políticas e sociais, Sankara liderou um golpe que o colocou no poder como presidente de Burkina Faso. Ele então iniciou um ambicioso programa de reformas, com o objetivo de transformar um dos países mais pobres da África em uma nação autossuficiente e justa, focando no desenvolvimento econômico, na igualdade social e na redução das influências externas. A política de Thomas Sankara, baseada na autossuficiência econômica, no feminismo, no combate à corrupção e na eliminação dos privilégios da elite, rapidamente ganhou apoio tanto no país quanto no exterior. No entanto, essas mesmas medidas também lhe trouxeram muitos inimigos. Tornou-se um símbolo do nacionalismo africano e do anti-imperialismo, criticando abertamente as potências ocidentais e sua influência na política africana. Suas reformas, que incluíram programas massivos de vacinação, ampliação da educação e combate à fome, resultaram em melhorias significativas nas condições de vida em Burkina Faso. Através de iniciativas voltadas para a justiça social e a autonomia do país, Sankara buscou transformar radicalmente a sociedade, promovendo igualdade e o desenvolvimento sustentável. Thomas Sankara também implementou uma política de renascimento cultural, incentivando o abandono das influências ocidentais e promovendo o retorno às tradições africanas. Apesar dessas conquistas, suas mudanças radicais e a rejeição da ajuda internacional como parte de sua busca pela verdadeira independência encontraram resistência tanto interna quanto externamente. Sua postura firme contra o imperialismo e a dependência econômica gerou descontentamento entre setores privilegiados do país e potências estrangeiras, que viam suas políticas como uma ameaça para os interesses estabelecidos. O trágico fim de Thomas Sankara ocorreu em 15 de outubro de 1987, quando ele foi assassinado durante um golpe de Estado organizado por seu colaborador e amigo de longa data,
Blaise Compaoré.

0: Sankara. Sankara foi morto junto com 12 de seus companheiros quando rebeldes invadiram a sede do governo na capital, Ouagadougou. Ele foi executado a tiros no local e seu corpo rapidamente enterrado em uma cova não identificada, numa tentativa de apagar seu legado e suprimir suas ideias revolucionárias. A morte de Sankara causou comoção tanto em Burkina Faso quanto em todo o continente africano. Seu assassinato foi resultado de traições e lutas políticas internas, interrompendo um breve, porém intenso, período de transformações revolucionárias. Após sua morte, Blaise Compaoré assumiu o poder e rapidamente reverteu muitas das reformas de Sankara, realinhando o país com as potências ocidentais, o que gerou uma onda de críticas e acusações de traição a ideais da revolução que Sankara havia promovido. Patrice Lumumba foi um dos líderes mais emblemáticos da luta pela independência africana, cuja vida e morte trágica tornaram-se símbolos da resistência ao colonialismo e à influência das potências durante a Guerra Fria. Nascido em 2 de julho de 1925 em Onalua, no então Congo belga, e membro do povo Tetela, Lumumba destacou-se desde jovem por seu intelecto e carisma, rapidamente se tornando uma figura proeminente no movimento de independência do Congo. Em 1958, ele fundou o Movimento Nacional Congolês, MNC, que rapidamente conquistou grande popularidade em todo o país, tornando-se o primeiro partido político de caráter nacional no Congo. Lumumba defendia uma nação unificada, livre do controle colonial, e suas ideias trouxeram esperança para milhões de congoleses que buscavam autonomia e dignidade. Os esforços de Patrice Lumumba culminaram na Declaração de Independência do Congo em 30 de junho de 1960, e ele se tornou o primeiro primeiro-ministro da recém-formada República Democrática do Congo. No entanto, sua visão de um Congo unido, justo e verdadeiramente independente, enfrentou forte resistência de forças internas e externas. Sua postura firme contra os resquícios coloniais e sua recusa em submeter-se às influências das potências ocidentais, especialmente da Bélgica e dos Estados Unidos, rapidamente o tornaram alvo de ações hostis. Essas potências, preocupadas com a influência de Lumumba e com o impacto de sua política anti-imperialista no contexto da Guerra Fria, passaram a vê-lo como uma ameaça a seus interesses. Internamente, ele também enfrentou divisões étnicas e políticas que enfraqueceram sua posição, criando um ambiente de instabilidade. Logo após assumir o poder, o Congo mergulhou no caos devido a tensões étnicas e regionais. A província de Katanga, com o apoio dos belgas, declarou sua secessão, desencadeando uma grave crise política e militar. Em sua tentativa de preservar a unidade do país, Patrice Lumumba recorreu à União Soviética em busca de apoio. No entanto, no contexto da Guerra Fria, essa decisão foi vista pelo Ocidente, especialmente pelos Estados Unidos e Bélgica, como uma ameaça. A aproximação com os soviéticos intensificou o conflito internacional e aumentou as pressões contra Lumumba, que passou a ser considerado um risco para os interesses ocidentais na região. Em resposta às suas ações, os serviços secretos belgas, em colaboração com a CIA, organizaram uma conspiração para derrubar Patrice Lumumba. Em dezembro de 1960, ele foi preso pelas forças governamentais leais ao coronel Joseph Désiré Mobutu. Detido em condições severas, Lumumba foi repetidamente espancado e humilhado. Em janeiro de 1961, ele foi entregue para os seus piores inimigos na província de Katanga, cujos líderes eram declarados opositores de sua política. No dia 17 de janeiro de 1960, Patrice Lumumba foi brutalmente assassinado por um pelotão de soldados katanguenses, apoiados por oficiais belgas. Ele foi primeiro baleado e, como forma adicional de humilhação, seu corpo foi desmembrado. Para eliminar qualquer vestígio de sua existência, os restos de Lumumba foram dissolvidos em ácido. Essa ação macabra tinha como objetivo não apenas apagar qualquer evidência de sua morte, mas também eliminar seu legado e a esperança que ele representava para muitos africanos em busca de liberdade e justiça. Juvenal Habyarimana foi o presidente de Ruanda, cuja morte trágica e violenta em 1994 se tornou o catalisador direto para um dos episódios mais horríveis da história da humanidade. Nascido em 8 de março de 1937 em Gizei, no noroeste de Ruanda, em uma família do grupo étnico Hutu, ele começou sua carreira política ainda jovem. Após receber treinamento militar, Habyarimana rapidamente ascendeu na hierarquia do exército. Seu governo, que começou em 1973 após um golpe de Estado, foi marcado por um regime autoritário e pela crescente tensão entre os grupos étnicos Hutu e Tutsi. A política de Habyarimana e suas ações contribuíram para um ambiente de polarização e violência que culminou no genocídio de 1994, onde milhões de vidas foram perdidas. Sua morte em um atentado à bomba em 6 de abril de 1994 desencadeou uma onda de massacres que devastou o país e chocou o mundo. Em 1973, em um golpe militar, Juvenal Habyarimana assumiu o poder, destituindo o presidente anterior, Grégoire Kayibanda. Habyarimana governou Ruanda por mais de 2 décadas, estabelecendo um regime autoritário baseado na dominação da etnia Hutu. Seu governo foi marcado por repressões severas contra a minoria Tutsi, o que exacerbou as tensões étnicas no país. Apesar das crescentes tensões, o poder de Habyarimana se manteve relativamente estável durante muitos anos, contando com o apoio da França e de outras potências ocidentais. No entanto, na década de 1970, sob pressão internacional, Habyarimana concordou em iniciar negociações com o Frente Patriótica Ruandesa, FPR, um grupo dominado por Tutsis, com o objetivo de pôr fim à guerra civil em curso. Essa decisão refletia a crescente pressão interna e externa para buscar uma resolução pacífica para o conflito que já durava anos. O trágico fim da presidência de Juvenal Habyarimana ocorreu em 6 de abril de 1994, quando o avião em que retornava a Kigali, após conversações de paz na Tanzânia, foi abatido. A bordo estavam o presidente do Burundi, Cyprien Intariamira, e outros altos funcionários. O avião foi atingido por um míssil, resultando em sua queda imediata e na morte de todos os passageiros. Até hoje, não está claro quem foi o responsável pelo ataque. A morte de Habyarimana foi o desencadeador direto do genocídio em Ruanda, durante o qual, em um período de apenas 100 dias, aproximadamente 800 mil pessoas, principalmente Tutsis, mas também Hutus moderados, foram assassinadas. Essa onda de violência ocorreu em uma escala sem precedentes, chocando o mundo e deixando Ruanda em ruínas. Embora muitos o vejam como um ditador que contribuiu para alimentar as tensões étnicas, Habyarimana também se tornou um símbolo dos trágicos eventos que levaram a um dos capítulos mais sombrios da história africana. Anwar Sadat foi o terceiro presidente do Egito, e sua vida e morte dramáticas desempenharam um papel crucial na formação da política contemporânea do Oriente Médio. Nascido em 25 de dezembro de 1918 em Mitabu al-Kaum, uma pequena cidade no Baixo Egito, o jovem Sadat desenvolveu um interesse pela política e pelos assuntos do país, o que o levou a seguir uma carreira militar. Ele desempenhou um papel fundamental na Revolução Egípcia de 1952, que derrubou a monarquia e estabeleceu a república. Após a morte de Gamal Abdel Nasser em 1970, Sadat assumiu a presidência do Egito. Inicialmente considerado um fantoche, Sadat surpreendeu tanto seus apoiadores quanto seus adversários ao tomar decisões significativas. Em 1973, ele liderou o Egito na Guerra de Yom Kippur contra Israel, um conflito que revitalizou o moral das forças armadas egípcias e restaurou o prestígio do país no mundo árabe. O passo mais decisivo de Sadat foi a decisão de estabelecer relações pacíficas com Israel em 1977. Ele se tornou o primeiro líder árabe a visitar Israel, o que abriu caminho para negociações e a assinatura do Tratado de Paz de Camp David em 1979. Apesar dos elogios internacionais recebidos por essa iniciativa, o tratado gerou uma onda de críticas e indignação no mundo árabe, onde Sadat passou a ser visto frequentemente como um traidor da causa palestina. Internamente, o Egito também enfrentou tempos turbulentos. Sadat implementou a política de Infitah, que visava modernizar a economia e atrair investimentos estrangeiros. No entanto, essa abordagem resultou no aumento das desigualdades sociais, gerando descontentamento entre amplas camadas da população, que se sentiam cada vez mais isoladas, tanto no cenário internacional quanto nacional. Em 6 de outubro de 1981, durante o desfile militar anual que comemorava a vitória na Guerra de Yom Kippur, Sadat foi assassinado em um ataque espetacular. A cerimônia, realizada no Cairo, deveria ser uma demonstração da força do exército egípcio e do triunfo de Sadat como líder. Durante o desfile, um grupo de assassinos ligados à organização islâmica radical Al-Jihad emergiu de um dos caminhões militares e abriu fogo na arquibancada onde o presidente estava sentado. Sadat foi atingido por vários disparos e morreu em um hospital militar no Cairo devido a ferimentos. O assassinato de Sadat chocou o Egito e a comunidade internacional, marcando o auge da crescente oposição às suas políticas. Seu sucessor foi Hosni Mubarak, que governou o Egito nas três décadas seguintes, mantendo uma política cautelosa em relação a Israel e garantindo a estabilidade interna. Anwar Sadat continua a ser uma figura controversa. Para alguns, é um herói da paz que teve a coragem de enfrentar realidades difíceis, enquanto para outros, representa um símbolo da traição ao nacionalismo árabe. 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

Angola, Angola minha terra. 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

havia um intelectual que estava revoltado com o pastor daquela cidade. Porque aquele pastor parecia uma pessoa tão despreparada, tão ignorante, e estava influenciando tanta gente na cidade que a sua igreja ficava superlotada. Aquele sábio, aquele intelectual, achou um abuso e ele resolveu enfrentar o pequeno homem de Deus. E ele saiu pelas ruas daquela pequena cidade e ia anunciando: olha aqui, esse pastor é o enganador, porque Deus não existe. Eu estudei muito, eu fiz faculdade, eu fiz PhD, eu li muito, eu pesquisei bastante e posso garantir a todos vocês que Deus não existe. Vocês estão indo numa igreja que não vai acrescentar nada para vocês, porque na verdade Deus não existe e tudo é obra do acaso. E para provar isso que eu estou falando, eu desafio toda a cidade a comparecer neste sábado, às 15h, lá no Coreto, porque eu vou provar para todos vocês que Deus não existe. E eu também desafio esse pastor para comparecer no debate e tentar provar para vocês que Deus existe. O desafio é esse: quem quiser compareça. Eu duvido que esse pastor vai ter coragem de comparecer sábado lá na praça, no Coreto, às 15h, para esse debate. E quando ele falou dessa maneira, você sabe como que é a cidade pequena, cidade do interior. O negócio correu. E o intelectual, sabe, arrotando sabedoria, arrogância, ele realmente dizia: eu vou provar para todos vocês que Deus não existe. E desafio aquele pastor a provar que Deus existe. Sábado às 15h, lá no Coreto, lá na praça, compareçam todos. E o negócio correu, aquela notícia se espalhou, e todos na cidade acharam que aquele debate chegava em boa hora. Porque todas as casas daquele pequeno lugar estavam divididas. Porque em toda casa havia alguém se convertendo, fosse a empregada, o filho, a filha, o marido, a mulher. Então toda a casa estava dividida. Muitos ficaram do lado do intelectual e muitos ficaram do lado do pastor. E quando chegou o sábado, o Coreto e a praça da cidade estavam apinhados de gente. Todos queriam saber a conclusão daquele debate. Todos esperaram a semana inteira aquele grande dia em que o intelectual dizia que iria provar que Deus não existe. Muito bem. Então, o intelectual subiu lá no palanque. O pequeno pastor também era um homem realmente muito humilde. Um homem muito simples. Ele nunca tinha feito teologia na vida dele. Ele nunca tinha frequentado os bancos de uma faculdade. Ele mal tinha o segundo grau completo. Ele começou a pregar a palavra de Deus porque ele se converteu lendo a palavra. Ele era realmente muito despreparado se considerarmos o padrão da sociedade, porque ele não tinha diploma e ele não sabia falar direito. Ele errava muitas palavras. Ele falava praca de igreja, ele falava problema, sabe? Então ele realmente não tinha muita cultura, mas ele compareceu naquele debate. Porém, antes de comparecer, ele pediu a Deus que lhe desse sabedoria. Porque ele iria provar uma coisa que não precisava ser provada, mas como o desafio estava feito, ele iria comparecer e ele queria sabedoria do alto para vencer aquele debate. Muito bem. E o pequeno pastor compareceu. Então, o intelectual começou a expor todas as razões científicas, toda a teoria de evolução e Darwin e Big Bang e assim por diante, e foi explicando para as pessoas que tudo surgiu de uma grande explosão, que
tudo foi fruto da evolução, que Deus não existe coisa nenhuma e assim por diante. E ele foi falando e ele demonstrava tanta segurança, ele falava tão bem, ele era tão eloquente, ele tinha tantos argumentos científicos que parece que ele foi realmente convencendo aquela multidão reunida na praça. A multidão começou realmente a meditar que, em pleno século XX, era um absurdo se acreditar em Deus. Aquele homem, sendo tão sábio, tão estudado, ele deveria realmente saber das coisas. E ele que estudou tanto, pesquisou tanto, certamente sabia do que falava. Então a multidão foi sendo convencida. E o cientista, o intelectual, aquele filósofo, falou e fez um discurso. Olha, impressionante os argumentos que ele usou, todos baseados em livros, estatísticas e assim por diante. Aí depois que ele falou, ele foi muito aplaudido, mas aplaudiram muito. Aí fez-se um silêncio muito grande. E aquele humilde pastor, com um paletózinho bem surrado, ele abriu a sua Bíblia, mas ele disse: eu não vou provar por este livro que Deus existe, porque se alguém quiser conhecer a Deus, abre este livro, mas eu vou provar agora que Deus existe. E ele tirou do bolso do seu paletó uma laranja, e do bolso da sua calça ele tirou um canivete, e a multidão ficou olhando. E ele pegou aquela laranja e foi descascando com uma paciência e com um capricho muito grande. E a multidão, sem compreender nada, continuou olhando para ele. E quando ele acabou de descascar a laranja, ele a cortou pela metade. E ele disse à multidão: com licença. E levou a metade da laranja até a boca e começou a chupar. Ele começou a chupar aquela metade e aí chupou a outra metade. Então ele virou para o intelectual e disse: o senhor pode me responder uma coisa? O intelectual disse: pois não, eu sei tudo, pergunta o que quiser. E o pobre pastor, o humilde pastor, cheio do Espírito Santo, ele disse: o senhor pode me responder se essa laranja é doce ou amarga? E o intelectual disse: como é que eu vou saber? Eu não experimentei. Então, o pastor disse: como que o senhor pode afirmar que Deus não existe se o senhor nunca experimentou a Deus? E quando ele disse isso, a multidão começou a aplaudir, porque de fato, quem pode dizer que Deus não existe se nunca teve um encontro com ele? Quem pode dizer que Deus não existe se nunca experimentou a Deus? E eu quero confirmar dentro da palavra, porque eu abro a palavra aqui para você. Eu quero te convencer agora pela boca de Deus. Na primeira carta de Paulo aos Coríntios, capítulo 1, versículo 18, diz assim: porque a palavra da cruz é loucura para os que perecem, mas para nós que somos salvos é o poder de Deus. Porque está escrito: destruirei a sabedoria dos sábios e aniquilarei a inteligência dos inteligentes. Onde está o sábio? Onde está o escriba? Onde está o inquiridor deste século? Porventura não tornou Deus louca a sabedoria deste mundo? Visto como, na sabedoria de Deus, o mundo não conheceu a Deus pela sua sabedoria, aprouve a Deus salvar os crentes pela loucura da pregação. É realmente uma loucura uma mensagem como esta. Um homem, uma mulher só pode conhecer a Deus através da palavra da cruz. Você tem que experimentar a Deus tendo uma experiência com Deus. Quando Jacó resolveu ir embora depois de trabalhar 14 anos para Labão, o seu patrão respondeu o seguinte, está em Gênesis capítulo 30, versículo 27: se agora tenho achado graça aos teus olhos, Jacó, fica comigo.
Tenho experimentado que o Senhor Deus me abençoou por amor de ti. Labão experimentou. Você tem que experimentar este Deus que nós experimentamos através da loucura da pregação da cruz. E veja o que diz aqui a carta de Paulo aos Romanos, capítulo 12, versículo 2, na parte B. Para que experimenteis qual seja a boa, agradável e perfeita vontade de Deus. Qual que é a vontade de Deus na tua vida? O que é que Deus quer que você experimente? Seja você uma pessoa sábia, seja você uma pessoa humilde, uma pessoa que não teve oportunidade de estudar. O que Deus quer que cada habitante da terra experimente? O que ele declarou na sua palavra em São João 3,16. Porque Deus amou o mundo de tal maneira que deu o seu Filho unigênito, para que todo aquele que nele crê não pereça, mas tenha a vida eterna. Porque Deus enviou o seu Filho ao mundo, não para que condenasse o mundo, mas para que o mundo fosse salvo por ele. Deus quer que você experimente esta salvação. Deus quer que você experimente a loucura da cruz. Eu não sou sábio, nem inteligente, nem nada, mas esta palavra é poderosa para ensinar um doutor, para ensinar um mestre e para dizer a você que se você não acreditar em Deus, você é a pessoa mais ignorante da face da terra. Mas aquele que confia em Deus, ainda que ele seja humilde, o Espírito Santo lhe dá sabedoria e graça para crer neste mistério e experimentar este Deus poderoso na oração que o Senhor Jesus fez por todos nós. Ele disse o seguinte, está em São João capítulo 17, versículo 1, na metade, diz assim: Pai, é chegada a hora, glorifica teu Filho, para que também o teu Filho te glorifique a ti. Assim como lhe deste poder sobre toda a carne, para que dê a vida eterna a todos quantos lhe deste. E a vida eterna é esta, que conheçam a ti, por único Deus verdadeiro, e a Jesus Cristo, a quem enviaste. Meu amado, a vontade de Deus é que você seja salvo através do sacrifício de Jesus na cruz do Calvário, para que a tua vida tenha sentido, para que você experimente este Deus verdadeiro e você vai ver que a palavra de Deus é mais doce do que o mel. Você vai ver que a palavra de Deus é a sabedoria que está faltando na sua vida. Porque te parece loucura pregar salvação através de um Messias que parece derrotado na cruz do Calvário? Isso é loucura para você? Então, continuando ali em Coríntios, capítulo 1, versículo 25, diz assim: Porque a loucura de Deus é mais sábia do que os homens, e a fraqueza de Deus é mais forte do que os homens. Porque vede, irmãos, a vossa vocação, que não são muitos os sábios, segundo a carne, nem muitos poderosos, nem muitos nobres que são chamados. Mas Deus escolheu as coisas loucas deste mundo para confundir as sábias, e Deus escolheu as coisas fracas deste mundo para confundir as fortes, e Deus escolheu as coisas vis deste mundo e as desprezíveis e as que não são para aniquilar as que são, para que nenhuma carne se glorie perante ele, mas vós sois dele, em Jesus Cristo, o qual para nós foi feito por Deus sabedoria e justiça e santificação e redenção. É loucura para você acreditar num Messias que parece derrotado na cruz do Calvário? Mais loucura ainda é acreditar que ele ressuscitou no terceiro dia. Mas acredite você ou não, tenha fé ou não, a verdade é esta: Jesus Cristo ressuscitou e ele foi constituído por Deus como Salvador da humanidade. Se você quer provar a Deus de verdade e experimentar este Deus poderoso, então acredite: Jesus Cristo ressuscitou dos mortos, está sentado à direita de Deus e um dia vai voltar para buscar a sua igreja.

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3: Vamos ficar todos de pé mais uma vez, por favor? Pegue a palavra de Deus e abra no Evangelho de João, capítulo 12. Eu vou ler apenas o versículo 7. João foi o primeiro discípulo a seguir Jesus, o único que ficou ao lado do Senhor, inclusive debaixo da cruz, ele não fugiu, e foi testemunha de coisas sublimes. E é interessante que João, aos 90 anos de idade, mais ou menos, vai ser autor do livro de Apocalipse. Todos os outros discípulos já tinham morrido, alguns decapitados, outros crucificados de cabeça para baixo, outros mortos à espada, outros apedrejados. Mas João, velho, estava preso na ilha de Pátimos por causa da pregação do Evangelho. Que velhinho perigoso, não? Tinha que ser preso aquele velhinho terrorista. Aquele velhinho de 90 anos era um terrorista, porque ele pregava que Jesus foi morto, sim, mas ressuscitou e está vivo pelos séculos dos séculos. João foi preso por causa da sua fé e da sua pregação. E ele nos conta aqui um episódio. Um episódio que Mateus também contou e Marcos também contou, mas ele deu um pequeno detalhe aqui. Eu vou ler João 12, versículo 7. Ele anotou que Jesus disse o seguinte: "Deixai-a, para o dia da minha sepultura guardou isto." Vou ler de novo. Disse, pois, Jesus: "Deixai-a, para o dia da minha sepultura guardou isto." Eu leio mais uma vez, e você que está comigo aqui na sede de São Paulo, Brasil, repete em seguida. Vamos lá. Disse, pois, Jesus: "Deixai-a, para o dia da minha sepultura guardou isto." Amém? Quem crê que Jesus falou isso? Então desocupe as mãos e vamos dar para esta palavra a melhor salva de palmas que você já deu em toda a sua vida. Aplaude como você nunca aplaudiu antes. Levante os olhos aos céus e glorifique a Deus, dizendo: "Glorificado seja o teu nome. Glórias, glórias ao teu nome, Senhor." Isso, continue, não pare não, não pare não. Continue, continue. Pai querido, abre o céu para receber este louvor, para receber esses aplausos. Abre o céu para receber esta honra. E sobre cada vida que te glorifica aqui na sede e em toda parte, derrame a tua bênção, a tua virtude, o teu poder. Pai, Vem agora com teu espírito. Tome o lugar do pregador, tome a boca do mensageiro. Envia a tua palavra com poder e autoridade. E que a tua palavra vá, percorra toda a terra e prospere naquilo para o qual está sendo enviada. Em nome do Senhor Jesus, diga amém, Jesus. Poder se assentar, por favor. Havia uma ordem de prisão contra Jesus. Depois de 3 anos e meio, a popularidade de Jesus incomodou demais o sistema. Todos querem a sua morte, principalmente os religiosos que veem em Jesus uma concorrência imbatível. Porque Jesus realizou sinais que nunca antes na história da humanidade alguém, ou profetas, ou homens de Deus, conseguiram realizar. Então era notório que Jesus realmente tinha poder para fazer aquelas coisas. E apesar de toda a difamação contra ele, porque diziam que ele era um falso profeta, que ele era um enganador, que ele era um mentiroso, que ele era um ilusionista, que ele era alguém com outras intenções, apesar de toda a difamação, diziam até que ele era endemoniado, diziam que era pelo diabo que ele operava as curas e milagres. Então o diabo era muito bonzinho, né? Porque nunca Moisés abriu o olho de um cego e Jesus curou um cego. O diabo nunca tinha curado um leproso, nem profeta nenhum, mas Jesus curou muitos leprosos. Então, se Jesus agia pelo poder do diabo, então o diabo era mais poderoso do que todos os profetas da Bíblia, porque nenhum dos grandes profetas conseguiram fazer mudos falarem, surdos ouvirem, paralíticos andarem, endemoniados serem libertos. Um dia Jesus falou assim: eu sou endemoniado, é? Se eu expulso os demônios pelo poder de Beelzebu, e os filhos de vocês que estão expulsando demônios? É pelo diabo também? Os filhos de vocês também são endemoniados? Então Jesus foi muito combatido, mas resolveram prendê-lo e matá-lo, porque imaginavam que era a única maneira de acabar com o seu crescimento e a sua popularidade. Jesus tinha que ser preso e morto. E o mais alto sinédrio, a mais alta corte de Israel, as autoridades de Israel, expediram uma ordem de prisão que se espalhou. Diz aqui, eu vou ler o Evangelho de João, capítulo 11, versículo 57. Ora, os principais dos sacerdotes e os fariseus tinham dado ordem para que, se alguém soubesse onde ele estava, o denunciasse para o prenderem. Eles queriam prender Jesus para matar. Então se espalhou aquilo, só faltou oferecer uma recompensa. Se espalhou que se Jesus viesse na festa da Páscoa naquele ano, e como judeu ele era obrigado a ir, porque todo judeu a partir dos 12 anos de idade era obrigado a ir na festa da Páscoa em Jerusalém, e Jesus quando tinha 12 anos de idade foi para lá, desde os 12 anos de idade ele era levado pela família para Jerusalém, todo ano a família passava a Páscoa em Jerusalém, Jesus nunca faltou um ano, e agora tem uma ordem de prisão, e as multidões estão se perguntando, será que ele vem mesmo? Será que ele virá esse ano para a Páscoa? E havia um burburinho, a cidade de Jerusalém tomada por peregrinos, muitos tinham ido lá para se purificarem, porque o costume era o seguinte, as pessoas só poderiam participar da Páscoa se estivessem purificadas. Então elas iam com antecedência para tomarem banhos, purificarem as mãos, os pés, para se prepararem para a grande festa. A Páscoa era a festa máxima. Então a cidade estava hiperlotada e todo mundo perguntando, será que Jesus vai aparecer? Se ele aparecer, ele vai ser preso. Escute, quando alguém, no nosso tempo, tem uma ordem de prisão expedida, a pessoa não fica dando mole, fica? Não, não vai dar mole. A pessoa está com um mandado de prisão, o que, que ela faz? Se esconde, não aparece, fica em oculto. É ou não é? Arruma até documentos falsos. faz até operação plástica, muda a aparência, finge o cabelo, corta o cabelo, raspa o cabelo. Pessoa não quer ser presa. Alguém quer ser preso? Hein? Pessoa está sendo procurada. Existe uma ordem de prisão no nosso tempo, eu estou falando. Uma ordem de prisão contra a pessoa. A pessoa vai passar numa blitz, ela vai tentar fugir da blitz. É ou não é? Toda pessoa que tem uma ordem de prisão não quer ser presa, ou quer? Claro que não. Porque a liberdade é reconhecida pela justiça como um anseio do ser humano. Quando um preso tenta escapar da prisão, a justiça sabe que esse é um desejo íntimo de cada ser humano. O ser humano não nasceu para ser preso, não. Ele quer ser livre. Então tem uma ordem de prisão contra Jesus. Será que ele vem? Se ele não vier para essa festa da Páscoa, então ele não estará cumprindo a lei de Moisés. Ele estará transgredindo a lei de Moisés. Ele estará em pecado. Ele faltou. Ele não pode faltar, mas será que ele vem? Se alguém vir Jesus em qualquer lugar, avisem as autoridades para que ele seja preso. Jesus sabe disso. E apesar disso, vamos ler aqui o Evangelho de Marcos, capítulo 10, no versículo 32. O relato diz assim: e iam no caminho, subindo para Jerusalém, e Jesus ia adiante deles, e eles, os discípulos, maravilharam-se e seguiam-no atemorizados. Por que os discípulos estão atemorizados? Porque eles sabem que há uma ordem de prisão contra Jesus. Os discípulos estão com medo, mas Jesus está indo na frente. Não tenha medo não, viu? Jesus está na tua frente o tempo todo. E ele não tem medo de nada, não. E tornando a tomar consigo os doze, começou a dizer-lhes as coisas que lhe deviam sobrevir. Jesus começa a profetizar e contar para os doze discípulos o que iria acontecer com ele, dizendo: eis que nós subimos a Jerusalém para aquela festa da Páscoa, e o Filho do Homem será entregue aos príncipes dos sacerdotes e aos escribas, e o condenarão à morte, e o entregarão aos gentios, quer dizer, aos romanos. Porque só os romanos matavam os condenados por crucificação. E Jesus tinha que ser crucificado, não apedrejado, como era o modo de execução dos judeus. Versículo 34: e o escarnecerão, e o açoitarão, e cuspirão nele, e o matarão, mas ao terceiro dia ressuscitará. Jesus está dizendo: nós estamos indo para Jerusalém, estamos subindo, e realmente é uma subida. Quando você vai para Israel, para chegar em Jerusalém, é uma subida, a estrada é uma subida. Eis que nós estamos subindo para Jerusalém. Jesus ia na frente deles, todo mundo apavorado, e ele na frente. E ele sabe o que vão fazer com ele. Sabe que ele será preso, será julgado, condenado, açoitado, cuspido, escarrado, escarnecido, humilhado, torturado, crucificado pelos romanos e morto. Ele sabe tudo isso e ele continua em frente. Continua em frente. Por que ele continua em frente? Porque ele tinha que morrer naquela Páscoa. E quando ele chegou em Betânia, que ficava pertinho da cidade velha de Jerusalém, deram uma ceia para ele. Está quase na semana da Páscoa, está quase na semana que ele vai ser morto por crucificação. Mas antes disso fizeram uma ceia para Jesus. E naquele jantar, a Maria, irmã de Marta e de Lázaro, chega em Jesus e derrama sobre ele um perfume caríssimo, um perfume muito caro, que perfuma não só o corpo de Jesus até os pés, como toda a casa. A casa fica cheia daquele perfume maravilhoso. Judas Iscariotes, que era um ladrão, fica incomodado porque ele viu que se aquele perfume tivesse sido vendido, valeria pelo menos 300 dinheiros, quase um ano de salário de um trabalhador da época. E ele pensa, se esse perfume tivesse sido vendido, o dinheiro entraria na minha bolsa, na bolsa do grupo, e eu iria desviar esse dinheiro. Aí ele finge ser um homem bom e caridoso, e começa a criticar publicamente o que Maria de Betânia fez. Que desperdício! Por que não se vendeu esse perfume por 300 dinheiros e dessemos o dinheiro aos pobres? O Evangelho ressalta que ele disse isso não porque era um homem caridoso, bom e honesto, mas porque ele era ladrão. A palavra diz isso, ele era ladrão. Ele desviava o dinheiro da igreja, do grupo de Jesus. Foi nesse momento que Jesus, vendo aquela pressão e Judas inflamando todos os discípulos para que criticassem também aquele gesto de Maria de Betânia, onde é que já se viu que desperdício? Todo mundo embarcando na conversa fútil de Judas, todo mundo concordando com Judas, Jesus intervém. Foi aí que ele disse: deixai-a, deixai-a. Estão incomodando a mulher, estão pressionando a Maria. Deixai-a, para o dia da minha sepultura guardou isto. Por que Jesus falou dessa maneira? Porque Jesus sabe que naquela semana, daqui 7 dias, ele será preso, julgado, condenado, torturado, crucificado e morto. Jesus sabe até que hora ele vai ser pregado no madeiro, às 9 horas da manhã, naquela sexta-feira. E Jesus sabe até que horas ele vai render o espírito, às 3 horas da tarde. E por que Jesus sabe desses dois horários? Porque no templo de Jerusalém, na Páscoa, 2 cordeiros eram mortos, um às 9 horas da manhã e outro às 3 horas da tarde. E Jesus Cristo é o Cordeiro de Deus que tira o pecado do mundo. Jesus sabe que ele vai morrer ali, no Monte Calvário. E sabe que às 3 horas da tarde de sexta-feira, depois que render o espírito, ele terá de ser sepultado no mesmo dia, para que o corpo não fique no madeiro. E que não haverá tempo de fazer um funeral como ele merecia, com muito choro, com carpideiras, com homenagens, com discursos, cerimônia demorada. Ele sabe que não haverá tempo para isso. E como que os judeus tinham o costume de sepultar os mortos, além de toda homenagem que faziam, numa cerimônia longa? Eles pegavam o defunto, lavavam e depois perfumavam o corpo inteiro do cadáver. Depois enrolavam em panos e levavam para uma gruta e colocavam sobre uma espécie de laje no chão, uma pedra. E o corpo ficava ali, dentro da gruta. Jesus sabe que não haverá tempo de receber um funeral decente. Ele sabe que vai morrer às 3 horas da tarde. E antes que a sexta-feira acabe e comece o sábado, ele tem que estar no sepulcro. Não haverá tempo de fazer um funeral mais cerimonioso, com muitas homenagens. O ritual de fazer tudo aquilo, lavar o defunto com muito capricho, perfumar o cadáver com muito capricho, uma cerimônia demorada, ele será sepultado às pressas. E naquele jantar, Jesus está dizendo isso. Essa mulher que pegou esse perfume e derramou sobre a minha cabeça e ungiu todo o meu corpo. Não critiquem essa mulher, porque ela guardou isso para o meu funeral. Ou seja, uma semana antes de morrer, Jesus já é um cadáver. Ele está lá sentado entre homens, ele está participando da ceia, mas ele já sabe que é um cadáver. Ele não vai fugir da morte. Primeiro, não fugirá da morte, porque vai morrer por todos os pecadores e no lugar dos pecadores. E segundo, não fugirá da morte de jeito nenhum, porque ele dizia: para isso eu vim ao mundo. Terceiro, ele é o Cordeiro de Deus que tira o pecado do mundo. E quarto, ele não tem medo da morte, porque sabe que depois de morto, sepultado, no terceiro dia, ressuscitará. Ninguém pode destruí-lo, ninguém pode vencê-lo, nem a morte. Pelo contrário, é ele que vai vencer a morte. Jesus Cristo vai enfrentar tudo. Há uma ordem de prisão contra ele. Quem souber de Jesus, denuncie. Será que ele vem para Jerusalém? Será que ele vem para a Páscoa? Será que ele vai aparecer? Será que ele vai ter coragem de vir, sabendo o perigo que está correndo? Jesus poderia entrar em Jerusalém com um capuz sobre a cabeça, um manto bem comprido, disfarçado, bem discreto. Ele poderia fazer isso. Há uma ordem de prisão, uma ordem de morte contra ele. Mas ele não vai entrar disfarçado em Jerusalém. Ele vai dizer para os discípulos: tem uma aldeia aqui perto. Vão até lá. Tem um jumentinho que está amarrado na cerca. Um jumentinho que nunca homem algum montou. Desamarrem o jumentinho e me tragam. E se alguém vir vocês e perguntar: o que é que vocês estão fazendo? Por que vocês estão pegando esse jumentinho? Digam: o mestre precisa dele. E os discípulos foram até lá, estava o jumentinho amarrado na cerca. Foram desamarrar o jumentinho que nunca homem algum tinha montado. E aparece o dono do jumento: o que vocês estão fazendo aí, pegando meu jumento? O mestre precisa dele. Pode levar. No mínimo, aquele dono do jumentinho era alguém que Jesus já tinha curado, abençoado, libertado, ou alguém da sua família tinha sido beneficiado por ele. Pode levar. Aí traz o jumentinho para Jesus. Os discípulos colocam suas roupas e mantos como se fosse uma cela e ajudam Jesus a sentar no jumentinho. Jesus, ao invés de entrar disfarçado em Jerusalém, ele vai descer ali o Monte das Oliveiras, montado naquele

E ali estava se cumprindo a profecia escrita no livro de Zacarias, 500 anos antes de acontecer. No capítulo 9, versículo 9: alegra-te muito, ó filha de Sião. É o nome de Jerusalém. Jerusalém tem lá o Monte Sião. Alegra-te muito, ó filha de Sião. Eis aí vem o teu rei, manso e humilde, pobre, montado sobre um jumentinho, filho de uma jumenta. E as multidões não perceberam isso, que naquele momento Jesus estava cumprindo essa profecia, porque toda palavra que Deus tinha dito com antecedência teria de se cumprir fielmente. E Jesus dizia: eu vim cumprir a palavra. Então as multidões se alegraram, só se tocaram sobre a profecia de Zacarias depois que ele ressuscitou, depois que ele subiu aos céus. Os discípulos estudando os livros antigos: opa, foi isso que aconteceu com Jesus. Então nós não temos mais dúvida: Jesus Cristo é o Rei dos Reis e o Senhor dos Senhores. Ele é o Rei de toda a terra. Ele é o governante do universo. Tudo que diz respeito a Ele se cumpriu, inclusive o que Ele falou a respeito de si mesmo. Foi preso, foi julgado por um tribunal arbitrário, em total desrespeito à lei, à constituição da época, que era a Torá, a lei de Moisés, com falsas testemunhas de acusação. Mesmo declarado inocente no tribunal, foi condenado à morte, entregue a Pôncio Pilatos, que também não viu nele crime algum e quis soltá-lo, entregue a Herodes, que também o examinou longamente e viu que ele não tinha culpa de nada, de volta para Pilatos: eu vou soltar este homem porque ele não é digno de morte, ele não fez nada digno de morte. E a multidão pede a sua crucificação, a multidão pede a sua morte, e só os romanos executavam prisioneiros por crucificação. Jesus falou: eu vou morrer crucificado. Tudo teve o seu cumprimento. Às 9 horas da manhã, pregado no madeiro, mesmo horário em que o cordeiro, o primeiro, era sacrificado no templo. E ficou das 9 da manhã até às 3 da tarde, se esvaindo, perdendo sangue, sentindo dores horríveis em todo o corpo. E às 3 horas da tarde ele entregou o Espírito. Se Jesus não tivesse entregado o Espírito, escute isso que eu estou dizendo: se Jesus não tivesse rendido o Espírito às 3 horas da tarde, se ele quisesse, ele estaria pregado na cruz até o nosso século 21, e estaria lá ainda vivo. E ele disse: ninguém tira a minha vida. Não foi Caifás, não foi o Sinédrio, não foi Pilatos, não foi a multidão. Jesus, Jesus, ninguém tirou a sua vida. Ele deu a sua vida por cada um de nós e por toda a humanidade. E eu vim para buscar e salvar o que se havia perdido. Na ceia ele disse: isto é o meu sangue que é derramado por vós para expiação dos pecados. E se ele tivesse sido sepultado, mas não ressuscitado, já seria uma grande bênção, em que homem que ele foi. Mas a maravilha é que ele não é o homem que foi. Ele disse em Apocalipse: eu sou o Alfa e o Ômega, o princípio e o fim, aquele que era, aquele que é e aquele que há de vir, o Todo-Poderoso.

0: Todo-Poderoso. Ele é o Todo-Poderoso. Eu fui morto, mas eis aqui, tenho nas minhas mãos as chaves da morte e do inferno. Vamos ficar todos de pé. Jesus não foi vítima de acontecimentos descontrolados, como muitas religiões ensinam, por desconhecerem a palavra de Deus. Tem muita religião aí que prega, não, Jesus, coitadinho, olha o que a humanidade fez com ele, para a gente ver do que os seres humanos são capazes. Seres humanos são capazes de coisas piores. Seres humanos são capazes de coisas terríveis. Mas não foi por causa de fatos fortuitos ou inesperados que tudo aconteceu. Se você começar a estudar a palavra de Deus, eu aconselho que você faça o nosso curso grátis de teologia, são 2 anos. Você não paga nada, nem matrícula, nem mensalidade, nem material, nem certificado, nada. Se você começar a entender e a conhecer a palavra de Deus, você vai ver que este livro todinho, do começo ao fim, inclusive no Antigo Testamento, ainda que não tenha o nome de Jesus no Antigo Testamento, você vai ver a vida de Jesus contada em detalhes em todo o Antigo Testamento. Tudo estava profetizado, tudo estava determinado. Até aquele momento em que ele diz, eu tenho sede, porque faltava cumprir a última profecia. Ele na cruz, depois de tantas horas ali agonizando, ele diz, eu tenho sede. E lhe deram, ao invés de água, vinagre para beber. Aquela foi a última profecia escrita no livro de Salmos. Aí Jesus diz, está consumado. A vida dele, foi por nossa causa. Tudo que ele sofreu, padeceu. Aliás, eu vou além. Foi até antes de você nascer, antes de eu nascer e antes de qualquer ser humano ter nascido. Porque o livro de Apocalipse diz que Jesus Cristo é o Cordeiro de Deus, que foi morto desde a fundação do mundo. O homem ainda não andava sobre a terra, mas já estava combinado que Jesus iria morrer por toda a humanidade. Eu não sei por que você não entrega a vida para Jesus, fica indo atrás de religiões furadas, acreditando em santinhos, santinhas, em gente morta que continua morta. Eu não sei por que você continua com essa fé em espíritos e entidades. Eu não sei por que você continua com essa falsa fé, até de deuses pagãos ainda, a Índia, da China, do Japão, acreditando em pessoas que não fizeram nada por você. Eu não sei por que você não acredita em Jesus. Teve um atleta, eu não vou falar o nome dele não, quando eu o conheci, eu fui apresentado como pastor para ele, ele olhou para mim, a primeira coisa que ele disse, eu prefiro o Buda, porque Jesus não renunciou a nada. Buda sim era um homem rico e renunciou muita coisa. Meses depois esse homem, esse atleta, estava no hospital e me telefonaram que ele queria oração. Eu falei, manda ele pedir para o Buda. Não vou orar para quem desprezou o meu Senhor. Você não sabe o que Jesus renunciou por tua causa. Ele tinha todo o poder e glória lá na eternidade. Se despojou de tudo para vir aqui a este mundo e tomar o teu lugar e morrer no teu lugar e ressuscitar para te dar a vida eterna. E se você entregar a vida para Jesus, sabe o que ele disse? Eu vou preparar lugar para vocês. E assim que tudo estiver pronto, eu virei outra vez. Eu voltarei e vos tomarei para mim mesmo, para que onde eu estiver, estejais também. Ele passou tudo isso por tua causa. Você quer continuar acreditando em espíritos, em imagens, em ídolos, em deuses pagãos, em deuses inventados pela imaginação humana? Você quer continuar tendo tudo isso? Tudo isso? O problema é seu. Mas ele te ama tanto que agora ele te oferece a oportunidade de você ter o seu nome escrito no livro da vida. Você pode até ter falado mal do caminho. Você pode até ter falado mal dele. Mas se você agora se arrepender, ele vai perdoar os teus pecados. E ele vai escrever o teu nome no livro da vida. E ele vai salvar a tua alma. E ele vai te transformar numa nova criatura. E se você continuar servindo ao Senhor Jesus com fidelidade e permanecer na presença dele até o fim, quando ele voltar, ele ainda te arrebatará. O que ele veio fazer, ninguém jamais fez por você. Por isso eu te digo, vale a pena, viu? Olha para mim. Vale a pena você entregar a vida para Jesus. Vale a pena você agora erguer a tua mão e falar: eu quero receber Jesus como o único, suficiente, exclusivo e eterno Salvador. Quem quer, erga a mão assim bem alto. Todos que querem, olha quanta gente. Todos que ergueram as mãos, vem aqui para frente, por favor. E vamos aplaudir ao nome de Jesus. E parabéns para você que tomou essa decisão. Parabéns, eu fico feliz por tua vida. Eu fico feliz por você. Eu fico feliz porque você tomou essa decisão. Me dá a mão aqui, quero cumprimentar vocês. Me dá a mão, quero cumprimentar vocês. Vamos aplaudir mais ao nome de Jesus, porque está chegando mais gente. Eu quero pegar na tua mão. Quero olhar no teu olho, sabe por quê? Porque a gente vai se encontrar nas nuvens dos céus. Nós vamos caminhar juntos até a Nova Jerusalém. A Jerusalém Celestial, nós vamos estar lá na glória. Vem, minha amada, vem aqui. Quem mais? Olha, mesmo com dificuldade, ela está vindo para entregar a vida para Jesus. Vamos aplaudir ao nome de Jesus. Parabéns, parabéns. Quero chamar você que está fraco, fraca na fé e diz assim: Pastor João Ribe, eu não tenho forças para continuar nesse caminho. Para mim está tudo muito difícil. Vem aqui para frente, por favor, que nós vamos orar. E Jesus veio para te dar poder. Poder para vencer. Se não fosse Jesus, eu já teria caído. Se não fosse Jesus, eu já teria desistido. Quando eu me sinto fraco, é Ele que me dá força, é Ele que me segura pelas mãos. E mesmo quando parece que eu vou cair, Ele me pega no colo. Se você se sente fraco, fraca na fé, com dificuldades para seguir Jesus, vem aqui para frente também, vem para cá, que nós vamos orar e você vai voltar para sua casa renovado, renovada. E enquanto alguém está vindo, eu quero falar com você que está assistindo pela TV. Quero falar com você que está ouvindo pela Rádio Feliz FM ou por outra emissora. Quero falar com você que está acompanhando pelo youtube.com/joanribe. Quer entregar a vida para Jesus, quer voltar para Jesus? Se você puder se ajoelhar, se ajoelhe onde está. Pastor, eu estou em trânsito, ouvindo aqui no meu celular, ou então no rádio do meu veículo. Não tenho como me ajoelhar. Tudo bem, coloque a mão sobre o teu peito, na altura do coração, que nós vamos orar agora e vamos aplaudir ao Senhor Jesus, porque está chegando mais gente. Eu quero ver vocês lá na glória. Eu quero que a gente more no mesmo bairro, lá na Nova Jerusalém. Eu vou falar para Jesus assim: Senhor, só podia inaugurar um bairro aqui no céu chamado Paz e Vida? Só podia inaugurar um bairro aqui chamado Paz e Vida na Nova Jerusalém? Aí Jesus vai falar assim: mas aqui todo mundo é paz e vida. Eu vou dizer: sabe o que é? Que são as pessoas que lá na terra me acompanharam, pessoas que eu também acompanhei, queria que essas pessoas morassem perto de mim. Eu vou falar isso para Jesus. Porque eu sei que o meu nome está escrito no livro da vida. E eu sei que o teu nome vai agora ser escrito no livro da vida. Viu? Teu nome vai ser escrito neste livro. Se você puder se ajoelhar, amém. Se não conseguir se ajoelhar, não tem problema. Se você não conseguir se ajoelhar, não tem problema. Se mais alguém quer vir para frente, aproveita agora. Pastor Jean Carlos, se ajoelha aqui do meu lado, meu filho. A igreja continua de pé, vamos ajudar essas pessoas. Estenda a tua mão na direção das pessoas ajoelhadas aqui na frente ou das pessoas que estão aqui na frente, para abençoá-las. Quero que você escolha alguém para orar. Escolhe alguém aqui na frente. Olha alguém aqui que está aqui na frente. Escolhe alguém para você abençoar. Isso. Você que está de joelhos e quem está à distância também, com a mão sobre o peito, na altura do coração, ore assim comigo: meu Deus e meu Pai, eu ouvi a tua santa palavra e eu creio que o Senhor veio para me buscar e me salvar, e para isso foi até as últimas consequências e morreu na cruz, derramou o seu sangue para me lavar dos meus pecados. Agora, Senhor, apaga o meu passado, leva as minhas iniquidades, perdoa as minhas transgressões e escreve o meu nome no teu santo livro, o livro da vida, e me dê também do teu Santo Espírito para me ajudar nos dias que ainda tenho neste planeta. Eu quero perseverar até o fim e preciso da tua ajuda. Vem, Senhor, me guarda, me livra de todo mal, e quando o Senhor voltar, me leve contigo, porque a minha alma suspira para estar contigo por toda a eternidade. E eu tenho esse direito, porque eu declaro que o Senhor Jesus é o meu único, suficiente, exclusivo e eterno Salvador para todo sempre. Amém. Continua assim, pastor Jean Carlos Palharim, agora é teu pastor e ele vai orar por você e eu também.
1: Glória a Deus. Pai querido e Deus amado, Deus Todo-Poderoso, nesse instante, assim como Maria que derramou aquele tão caro e raro perfume, muitas vidas agora estão ajoelhadas na tua presença. Senhor Jesus Cristo, Rei dos Reis, estão derramando o seu coração. Existem pessoas aqui na tua presença de joelhos, derramando também lágrimas, Senhor. Recebe esta oferta, recebe este louvor, recebe este amor, recebe esta confissão, recebe esta declaração, Senhor. É sincera, é verdadeira, é uma confissão de fé. Recebe então e escreve cada um destes nomes: o nome deste homem, o nome desta mulher, o nome desta senhora, deste senhor, deste jovem, desta jovem. Escreve aí no céu, escreve aí no teu livro, o livro da vida do Cordeiro, e nos fortalece com o teu Espírito Santo, e nos transforma, e vai nos ajudando a cada instante, a cada dia, com teu Espírito. Oh, Pai querido, e não permita que nenhuma destas vidas enfraqueça na fé, muito pelo contrário, edifica, Senhor. Aumenta, acrescenta a nossa fé, meu Deus, e nos dá a vitória sobre o mundo, porque em Jesus Cristo, pelo sangue de Jesus Cristo, pelo sangue do Cordeiro, nós somos mais que vencedores, meu Deus. Jesus Cristo, alcança também todas as vidas que estão acompanhando esta transmissão. Alcança este homem, esta mulher que decidiu se render e entregar sua vida para Jesus, porque todos nós agora confirmamos e declaramos: Jesus Cristo é o Senhor, Ele é o Rei dos Reis, Ele é o nosso único, suficiente, exclusivo e eterno Salvador para todos sempre. E amém, Jesus. Diga amém, Jesus. Pode se levantar e vamos aplaudir ao nosso Deus. Glórias ao Senhor.
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2: Em 20 de janeiro de 1973, um dos principais líderes anticoloniais da África, Amílcar Cabral foi assassinado em Conakry, Guiné, quando tinha 48 anos, supostamente por políticos rivais apoiados pelo governo colonial português. Cabral não apenas liderou a guerra de independência que resultou na queda do domínio português na Guiné-Bissau e Cabo Verde, mas também desempenhou um papel significativo na luta pela descolonização em todo o continente africano. Esse político revolucionário e pan-africano nasceu em 12 de setembro de 1924 na cidade de Bafatá, na então Guiné Portuguesa, atual Guiné-Bissau. Ambos os seus pais eram naturais de Cabo Verde e o seu pai vinha de uma família abastada. A mãe de Amílcar era dona de uma loja e trabalhadora de hotel que se esforçou muito para sustentar a família, especialmente depois de se separar do seu marido por um ano, em 1929. Vale a pena destacar o contexto do país onde o jovem Amílcar Cabral cresceu. Na Guiné Portuguesa, como podemos observar, o nome reflete o domínio colonial português. Apesar de ser uma nação muito pobre, Portugal não considerava o autogoverno, e muito menos a independência completa, como opções viáveis para o território. Portugal estava determinado a manter o controle a qualquer custo, assim como fazia com suas outras colônias. O progresso para a maioria da população africana era mínimo, como evidenciado pelo fato de haver apenas um médico para cada 100 mil africanos e apenas 300 camas hospitalares, a maioria delas concentradas na capital. Além disso, havia uma escassez crônica de enfermeiras e parteiras para lidar com essa situação precária de saúde pública. Em relação à educação, apenas 1% da população foi considerada alfabetizada, e na única escola secundária do governo, aproximadamente 60% dos alunos, se fossem europeus, enfrentariam um cenário sombrio. Em 1960, apenas 14 africanos haviam alcançado o status de graduado, como assimilados portugueses em Portugal. Esses assimilados eram africanos sob a jurisdição do Império Colonial Português que atendiam a critérios legais portugueses, teoricamente qualificando-os para plenos direitos como cidadãos portugueses. Amílcar Cabral foi uma dessas pessoas devido à sua inteligência, esforço árduo e um pouco de sorte. Ele se tornou um dos poucos jovens africanos selecionados para estudar em Lisboa para obter educação universitária, patrocinado pelos governantes brancos da Guiné Portuguesa. Durante sua estadia em Lisboa, Amílcar Cabral desempenhou um papel importante na fundação de uma associação de estudantes africanos, incluindo o ex-presidente angolano Agostinho Neto. Cabral e seus colegas africanos começaram a desenvolver teorias políticas relacionadas ao colonialismo e à libertação africana. Para ele, esses anos foram cruciais para sua formação política e despertar. Após sua formatura em 1950, Cabral foi empregado pelas autoridades coloniais portuguesas como agrônomo. Na década de 1950, ele viajou extensivamente pela Guiné Portuguesa, realizando levantamentos topográficos e estudando os recursos do território. Essa experiência lhe proporcionou a oportunidade de interagir com pessoas de diversas culturas que viviam na colônia. Além disso, paralelamente ao seu estudo das estruturas sociais e econômicas agrárias da Guiné Portuguesa, ele fundou a Associação Popular Africana de Esportes e Lazer em 1954. No entanto, a associação foi proibida pelas autoridades coloniais, resultando no exílio de Cabral em uma plantação de cana-de-açúcar em Angola, com a permissão de visitar sua família apenas uma vez por ano. Apesar de sua formação como agrônomo, ele poderia ter se acomodado confortavelmente no serviço colonial como uma pessoa bem-sucedida assimilada. No entanto, Cabral não estava contente com as coisas do jeito que estavam. Ele percebeu que Portugal não iria realmente permitir que os africanos na Guiné Portuguesa tivessem controle sobre suas próprias decisões e independência, mesmo que parecesse o contrário. Assim, durante uma de suas visitas ao país em 19 de setembro de 1956, Cabral e 5 outros cabo-verdianos, incluindo Aristide Pereira, futuro presidente de Cabo Verde, Luiz Cabral, seu meio-irmão, e Fernando Fortes, fundaram o Partido Africano para a Independência, mais tarde renomeado como Partido Africano para a Independência da Guiné e Cabo Verde, PAIGC. Essa organização se tornou um movimento bem organizado em todo o país, liderado por um comitê central, no qual Amílcar Cabral ocupava o cargo de secretário-geral. A filosofia que impulsionava Cabral e sua organização na luta pela independência pode ser resumida nas seguintes palavras. A luta pela independência não se resume apenas a ter uma bandeira e um hino nacional. Ela significa, no nosso caso, a oportunidade de mudar radicalmente a situação social, econômica e cultural do nosso povo africano. Lutamos contra o colonialismo não porque somos contra os portugueses, mas sim contra o colonialismo português, pois ele representa humilhação e exploração, tratando nosso povo como animais. Dada a postura inflexível de Portugal em relação ao seu império colonial, uma revolta violenta na Guiné portuguesa parecia inevitável. O PAIGC, sob a liderança de Cabral, eventualmente iniciou uma luta armada para libertar a Guiné portuguesa. Em 1959, houve uma revolta geral dos trabalhadores do Porto de Bissau contra o governo colonial, resultando na morte de 58 civis em um tiroteio. Esse evento surpreendeu os líderes do PAIGC, que anteriormente acreditavam na possibilidade de alcançar a independência sem conflitos armados, seguindo o exemplo das colônias inglesas e francesas ao sul do Saara. Amílcar Cabral retornou a Bissau, e durante uma reunião em setembro de 1959, os líderes do PAIGC decidiram envolver as massas rurais e lançar uma ofensiva armada. Um grupo liderado por Rafael Barbosa, Aristide Pereira e Fernando Fortes ficou encarregado de expandir a influência do partido no campo, enquanto outro grupo com Cabral, Carlos Carrera e Francisco Mendes foi para Conakry, para estabelecer uma escola partidária. Nesse local, Amílcar Cabral ensinou história, geografia e relações internacionais, ao mesmo tempo em que se envolvia em intensas negociações diplomáticas para obter armas para o movimento. No entanto, os portugueses se recusaram rigidamente a aceitar uma transição pacífica para a independência. Em 1960, com a permissão do presidente do Gana, Kwame Nkrumah, Amílcar Cabral estabeleceu campos de treinamento militar no Gana para as forças de guerrilha do PAIGC. Cabral e os membros de sua organização enfatizaram o panafricanismo e a importância de construir um movimento nacionalista rural que pudesse levar à formação de um Estado independente estável. Em julho de 1961, unidades de guerrilha começaram a agir, realizando ataques contra as autoridades administrativas e alvos militares no noroeste do país, o que forçou os portugueses a enviar tropas para proteger esses alvos. Em agosto do mesmo ano, em Conakry, na vizinha Guiné, Amílcar Cabral anunciou formalmente que o PAIGC, Partido Africano para a Independência da Guiné e Cabo Verde, estava recorrendo à luta armada. A partir desse momento, eles iniciaram uma série de ataques constantes contra alvos administrativos e militares, o que levou Portugal a enviar reforços militares para o território. Já em 1962, o PAIGC realizou eleições dentro do território com a participação de 52 mil pessoas, em uma população total de menos de 500 mil habitantes. Isso fortaleceu o movimento e contou com o apoio da OUA, Organização da Unidade Africana, e da vizinha Guiné, que estava sob a liderança de Ahmed Sekou Touré na época. Em 1963, os portugueses começaram a admitir que o PAIGC havia conseguido infiltrar-se em 15% do território. A organização intensificou suas forças armadas em 1964, quando formou sua ala militar e enviou seus guerrilheiros para treinamento em países como União Soviética, China, Cuba, Argélia, Senegal, Gana e a vizinha Guiné. Durante uma visita a Londres em abril de 1965, Amílcar Cabral afirmou que o PAIGC controlava 40% da Guiné portuguesa, apesar da subestimação portuguesa do sucesso do movimento. Na verdade, o PAIGC se destacou como o movimento anticolonial mais eficaz em territórios portugueses, incluindo Angola e Moçambique, principalmente devido à sua habilidade em motivar a população rural, defender áreas libertadas de campanhas contra a insurgência e garantir apoio internacional. No entanto, é importante mencionar que, ao contrário de Angola e Moçambique, a Guiné portuguesa era um país pequeno com uma população mais coesa, o que facilitou seus esforços de mobilização. A luta do PAIGC não se resumia apenas ao combate armado contra o inimigo. Eles também se empenharam em melhorar os padrões de vida nas áreas libertadas. Para isso, deram grande ênfase à educação, estabelecendo programas educacionais em todas as áreas libertadas. Entre 1965 e 1966, o Pai de Sê estabeleceu 127 escolas primárias com 191 professores recém-formados, atendendo a cerca de 13 mil alunos. Além disso, aproximadamente 50 jovens foram enviados para a Europa em 1967 para receber treinamento técnico em diversos campos. O movimento também produziu livros impressos para uso educacional e preparava outros para publicação, o que representou um grande feito considerando as limitações de um país tão pequeno envolvido em uma guerra total. Por outro lado, as ilhas de Cabo Verde e São Tomé e Príncipe, que eram territórios de Portugal, não estavam diretamente envolvidas na luta de libertação. Eram consideradas muito pequenas, e no caso de Cabo Verde, sob forte controle português. São Tomé e Príncipe era uma sociedade fechada, dependente da economia de plantação. No entanto, havia laços estreitos entre Cabo Verde e a Guiné Portuguesa, e à medida que a guerra na Guiné Portuguesa se intensificava, a repressão portuguesa às atividades nacionalistas em Cabo Verde se tornava mais severa. O Pai de Sê contava com amplo apoio da população das ilhas para formar um governo independente. Em relação à Guiné-Bissau, os portugueses enfrentaram resistência quando tentaram estabelecer controle na região. Em 1968, houve um ponto crucial na guerra, quando o presidente português Américo Tomás visitou a Guiné Portuguesa em fevereiro daquele ano. Ele insistiu que o país permanecesse uma parte importante do território nacional. No entanto, em maio do mesmo ano, o general António de Spínola foi nomeado governador-geral do território. De Spínola reconheceu que a luta contra o PAIGC, Partido Africano para a Independência da Guiné e Cabo Verde, não poderia ser vencida apenas com força militar. Portanto, ele iniciou uma campanha por melhorias na Guiné. O general de Spínola abriu 160 escolas em áreas estratégicas e fez promessas para com os oponentes do PAIGC. No entanto, em 1969, o PAIGC alegou controlar a maior parte da Guiné e ter o apoio de 45% da população. Isso deixou de Spínola ansioso para estabilizar a situação militar das forças portuguesas. Para isso, empreenderam operações como a tentativa de assassinar Ahmed Sekou Touré, o então presidente da vizinha Guiné, em 1970. Esse ataque ocorreu em 22 de novembro de 1970 e resultou em uma invasão limitada da Guiné na tentativa de derrubar o governo do secretário. Durante os 2 dias de luta, houve danos significativos em Conakry, a capital da Guiné. O palácio do secretário e a sede do PAIGC foram destruídos. No entanto, isso não abalou a determinação de Amílcar Cabral e suas forças. Até o final do ano, o PAIGC alegou ter matado 700 soldados portugueses, destruindo 200 veículos militares, 60 barcos e 10 aeronaves, além de capturar 24 prisioneiros. Em 1961, somente após quase uma década de luta, Portugal finalmente reconheceu a existência de um estado de guerra na Guiné Portuguesa. Nesse momento, cerca de 30 mil soldados portugueses estavam enfrentando 7 mil guerrilheiros guineenses. Amílcar Cabral também estava envolvido em questões diplomáticas, e seus discursos e escritos eram amplamente publicados em países como Inglaterra e União Soviética. No ano de 1970, Cabral e a delegação do PAIGC conseguiram uma audiência com o Papa Paulo VI para angariar apoio para a Revolução. Em 1972, Amílcar Cabral discursou na 163ª sessão do Conselho de Segurança das Nações Unidas, pedindo a observação de uma delegação para avaliar o conflito entre Portugal e as forças do PAIGC. Cabral e sua equipe estavam fazendo grandes avanços em sua luta pela independência. Após conquistar vitórias militares significativas em 1972, Cabral iniciou os preparativos formais para a independência da Guiné. No entanto, durante todo esse período, Amílcar Cabral sempre esteve ciente de que estava em perigo constante. Em uma entrevista, ele descreveu uma tentativa fracassada de assassinato contra sua vida, afirmando que os portugueses tentaram matá-lo, inclusive enviando tropas para Conakry, para invadir a República da Guiné. As tropas de elite portuguesas foram ordenadas a atacar sua casa, causando danos, mas felizmente sua esposa e filhos sobreviveram. Tragicamente, em 20 de janeiro de 1973, Amílcar Cabral, o líder do PAIGC, foi assassinado em Conakry, na República da Guiné. Ele foi morto a tiros fora de sua casa de 2 andares em Conakry. Neste contexto, um antigo oponente do PAIGC chamado Inocêncio Cani, em conjunto com outro membro do PAIGC, assassinou Amilcar em um evento trágico. Naquele dia fatídico, eles acreditavam estar colaborando com os agentes portugueses. Acredita-se que o assassinato de Cabral fazia parte de uma tentativa mais ampla de estabelecer uma liderança no PAIGC, que fosse mais conciliatória com os portugueses. Felizmente, o PAIGC sobreviveu à crise que se seguiu à morte de Amilcar Cabral, e em 24 de setembro de 1973, o PAIGC declarou a independência do país como Guiné-Bissau. O novo Estado foi rapidamente reconhecido pela maioria dos países da Organização da Unidade Africana, OUA, e posteriormente pela maioria dos membros das Nações Unidas, incluindo a União Soviética e a China. Em 2 de novembro de 1973, a Assembleia Geral das Nações Unidas votou para reconhecer a República da Guiné-Bissau. Portugal finalmente reconheceu a independência da Guiné-Bissau em 10 de setembro de 1974 e retirou todas as suas forças militares no final de outubro. O presidente do novo país até 1980 foi Luiz Cabral, irmão de Amilcar. Amilcar Cabral fez uma contribuição fundamental para o futuro de seu país, construindo cuidadosamente uma base ampla de educação política e conscientização entre os camponeses, para que eles pudessem se tornar o motor da revolução. Sua liderança visionária no PAIGC uniu o povo da Guiné-Bissau em uma tremenda força de combate, e sua vida e atividades se tornaram uma fonte perpétua de inspiração para revolucionários, socialistas e movimentos de independência nacional em todo o continente africano. Agradecemos a todos por acompanharem este mergulho profundo no tema

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3: Um homem saiu em uma viagem de avião. Era um homem que acreditava em Deus e sabia que Deus estaria com ele, dando-lhe proteção. Durante a viagem, quando sobrevoavam o mar, um dos motores falhou e o piloto teve de fazer um pouso forçado no oceano. Quase todos morreram, mas o homem conseguiu agarrar-se a alguma coisa que o conservou na superfície. Ficou boiando à deriva por muito tempo, até dar em uma ilha não habitada. Ao chegar à praia, cansado porém vivo, agradeceu a Deus por aquele livramento maravilhoso da morte. Ele se alimentou de peixes e ervas. Conseguiu derrubar algumas árvores e, com muito esforço, construiu um abrigo tosco com paus e folhas que o protegia do sol e da chuva e onde podia passar a noite. O homem ficou todo satisfeito e mais uma vez agradeceu a Deus porque agora podia dormir sem medo dos animais selvagens que talvez pudessem existir na ilha. Um dia, ele estava pescando e havia apanhado muitos peixes. Tendo conseguido comida abundante, estava satisfeito com o resultado da pesca. Entretanto, ao voltar-se na direção de sua casa, qual não foi sua decepção ao vê-la em chamas? Sentou-se numa pedra e pôs-se a lamentar e chorar. Deus, como o Senhor pôde fazer isto comigo? O Senhor sabe que eu preciso muito desta casa para me abrigar e a deixou se queimar inteira. O Senhor não tem compaixão de mim? Nesse momento, uma mão pousou no seu ombro e ele ouviu uma voz lhe dizendo: "Vamos, rapaz." O homem se virou boquiaberto a fim de verificar quem falava com ele e qual não foi sua surpresa ao ver à sua frente um marinheiro que lhe disse novamente: "Vamos, rapaz, nós viemos buscá-lo." "Como é possível? Como vocês souberam que eu estava aqui?" E o marinheiro respondeu: "Ora, amigo, vimos os sinais de fumaça que você fez, pedindo socorro. O capitão ordenou que o navio parasse e que eu viesse buscá-lo naquele bote ali adiante." Os dois entraram no bote e se dirigiram para o navio que o levaria em segurança de volta para sua família e para a vida. Quantas vezes nossa casa queima e nós gritamos como esse homem? Na Bíblia Sagrada lemos que todas as coisas contribuem para o bem daqueles que amam a Deus. Às vezes é muito difícil aceitar isso, mas é assim que funciona. É preciso acreditar e confiar. Siga seu coração e a resposta lhe será dada.

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3: A África, um continente com uma história complexa e rica, vivenciou eventos trágicos em várias ocasiões, incluindo ataques violentos contra líderes de Estado. Esses episódios dramáticos não apenas desestabilizaram nações inteiras, mas também impactaram o destino de todo o continente, revelando a intricada teia de tensões políticas, disputas de poder e interferências externas. Os presidentes que governaram durante esses períodos desafiadores muitas vezes pagaram o preço mais alto, e suas mortes se tornaram símbolos das lutas pela independência, justiça e pela paz duradoura na região. Samuel Doe foi um ícone, o sargento e político liberiano que desempenhou um papel crucial em um dos episódios mais violentos da história da Libéria, nasceu em 6 de maio de 1951, em uma pequena aldeia chamada Tuzon, no condado de Gran Guedé, pertencente ao grupo étnico Kran. Sua ambição e determinação o destacaram, permitindo-lhe entrar para o exército, onde subiu rapidamente nas patentes. Sua carreira militar atingiu o auge em 1980, quando, com 28 anos, liderou um golpe de Estado que derrubou o presidente William Talbert, encerrando mais de 100 anos de dominação das elites américo-liberianas. A ascensão de Doe ao poder marcou o início de um período de governo autoritário, que trouxe consequências trágicas para a Libéria. Como chefe de Estado, ele impôs um regime repressivo, esmagando qualquer forma de oposição e perseguindo minorias étnicas, especialmente aquelas que não o apoiavam. Durante seu mandato, seu governo foi caracterizado por corrupção, abuso de poder e retaliações brutais contra aqueles que se atreviam a desafiar sua autoridade. Embora inicialmente tivesse o apoio dos Estados Unidos, com o tempo, seu regime ditatorial começou a gerar crescente indignação, tanto dentro do país quanto na comunidade internacional. Em 1989, a Libéria mergulhou em uma guerra civil quando Charles Taylor, um ex-funcionário do governo de Doe, iniciou uma rebelião para derrubar o regime. A guerra civil foi extremamente violenta, e Doe, que havia perdido o controle de grande parte do país, viu-se em uma situação cada vez mais desesperadora. Em agosto de 1990, sua situação se agravou drasticamente quando foi capturado pelas forças rebeldes lideradas por Prince Johnson, um dos líderes de facção mais impiedosos. Sua captura se tornou um dos episódios mais brutais da história da Libéria, pois Doe foi levado à sede de Johnson, onde foi torturado publicamente. As cenas de seu interrogatório e tortura foram gravadas em vídeo, que posteriormente circulou pelo mundo, gerando choque e indignação. No vídeo, é possível ver seus captores cortando sua orelha e, em seguida, outras partes de seu corpo, enquanto continuavam a infligir golpes, mesmo diante de seu imenso sofrimento. Apesar disso, ele não revelou nenhuma informação estratégica, o que, segundo algumas interpretações, foi visto como um ato final de lealdade ao seu povo. Sua tortura se prolongou por várias horas, até que ele morreu em decorrência dos ferimentos. Seu corpo desfigurado e mutilado foi jogado na rua, simbolizando a queda definitiva de seu poder e influência. Muammar Gaddafi foi uma das figuras políticas mais polêmicas e marcantes do século XX. Nascido em 1942, em uma tribo beduína de Sirte, ele, com 27 anos, liderou um golpe de Estado em 1969 que derrubou a monarquia líbia, instaurando um regime fundamentado na ideologia que ele chamou de Terceira Teoria Universal, apresentada como uma alternativa ao capitalismo e ao comunismo. Por 4 décadas, Gaddafi governou a Líbia com mãos de ferro, transformando o país em uma ditadura moldada por sua visão pessoal do Islã e do socialismo árabe. Seu governo foi caracterizado por repressões violentas contra opositores, supressão da liberdade de expressão e envolvimento em conflitos internacionais. Gaddafi ganhou a reputação de ser um líder disposto a fazer qualquer coisa para manter o poder, sendo amplamente conhecido por patrocinar o terrorismo. Um exemplo marcante foi seu envolvimento no atentado ao voo 103 da Pan Am, sobre Lockerbie, em 1988, o que lhe rendeu condenação internacional. Apesar de seu regime ter sobrevivido por décadas, ele começou a ruir com o surgimento da Primavera Árabe em 2011. Inspirados pelos movimentos na Tunísia e no Egito, os líbios iniciaram uma revolta contra o governo de Gaddafi. Com o apoio da comunidade internacional, a OTAN passou a realizar bombardeios contra as forças leais ao regime, enfraquecendo significativamente a posição de Gaddafi, enquanto os rebeldes avançavam e conquistavam mais territórios. Gaddafi foi forçado a fugir de Trípoli, e sua queda final aconteceu em 20 de outubro de 2011, quando o comboio em que estava foi atacado pelas forças da OTAN nas proximidades de sua cidade natal, Sirte. Ferido durante o ataque, Gaddafi foi rapidamente capturado pelos rebeldes. Em vez de submetê-lo a um julgamento, seus opositores optaram por uma justiça imediata e brutal. Detido em condições desumanas, ele foi espancado, humilhado e torturado por seus captores. Um dos momentos mais chocantes ocorreu quando um rebelde o feriu com uma baioneta. Apesar de Gaddafi ter suplicado por misericórdia, seus pedidos foram ignorados. Ele acabou sendo morto a tiros, e sua morte foi registrada em vídeo, que rapidamente circulou pelo mundo, mostrando seu fim trágico. O corpo foi transportado pelas ruas de Misrata, permitindo que o povo testemunhasse a queda do homem que, por anos, fora considerado um líder intocável. O corpo de Gaddafi foi então exposto ao público em uma câmara frigorífica de uma loja local de alimentos, em uma exibição macabra que simbolizava o triunfo sobre seu regime. Laurent Désiré Kabila foi um revolucionário e político congolês que desempenhou um papel central na derrubada da ditadura de Mobutu Sese Seko, governando brevemente a República Democrática do Congo. Nascido em 27 de novembro de 1939, na região de Katanga, conhecida por suas ricas jazidas minerais, fundamentais para a economia e política do país, Kabila se envolveu desde jovem em atividades revolucionárias e anticoloniais, inspirado pelo marxismo e pelo movimento pan-africano. Na década de 1960, ele tentou organizar uma revolução no Congo, mas seus esforços fracassaram. Mesmo com essas tentativas mal-sucedidas de derrubar o governo, Kabila permaneceu politicamente ativo, liderando movimentos guerrilheiros em sua região nas décadas seguintes. Seu momento de destaque veio na década de 1990, quando o descontentamento com o regime de Mobutu atingiu o auge. Em 1996, com o apoio de países vizinhos como Ruanda e Uganda, Kabila liderou uma revolta que culminou na queda de Mobutu. Kabila deu início a uma rebelião que evoluiu para a Primeira Guerra do Congo, também conhecida como a Grande Guerra Africana. Em 1997, ele entrou triunfantemente na capital, Kinshasa, proclamando-se presidente e renomeando o país de Zaire para a República Democrática do Congo. No entanto, como presidente, Kabila logo decepcionou muitos de seus primeiros apoiadores. Seu governo foi marcado por autoritarismo, falta de transparência e a perpetuação de repressões violentas contra a oposição, o que contrastava com as esperanças de mudança e democracia que muitos tinham no início de seu mandato. Após assumir o poder, as relações de Kabila com seus antigos aliados, Ruanda e Uganda, deterioraram-se rapidamente, resultando na eclosão da Segunda Guerra do Congo, um dos conflitos mais sangrentos da história da África. Essa guerra envolveu diversos países e facções, causando a morte de milhões de pessoas, a maioria delas civis. O conflito devastador tornou-se um dos maiores desastres humanitários do continente, envolvendo questões complexas de poder, recursos e rivalidades étnicas. Em 16 de janeiro de 2001, durante uma reunião no escritório do presidente Kabila com um assessor econômico, Emile Mota, um indivíduo se aproximou de Kabila enquanto ele discutia uma cúpula com a França. Quando o presidente pensou que o homem estava prestes a falar com ele, o indivíduo sacou uma arma e o atingiu várias vezes. Após o ataque, ele conseguiu fugir do local com outros envolvidos, em meio a uma troca de tiros. Thomas Sankara foi um líder carismático e revolucionário de Burkina Faso, que se tornou um ícone na luta pela justiça social e pela independência da África, contra as influências neocoloniais. Nascido em 21 de dezembro de 1949, na cidade de Iaco, que na época fazia parte da colônia do Alto Volta, Sankara mais tarde renomeou o país como Burkina Faso, que significa Terra dos Homens Íntegros. Desde jovem, ele se interessou por ideias revolucionárias e pela justiça social, o que o levou a seguir carreira militar. Reconhecido como um líder talentoso e comprometido, em 1983, após anos de crescentes tensões políticas e sociais, Sankara liderou um golpe que o colocou no poder como presidente de Burkina Faso. Ele então iniciou um ambicioso programa de reformas, com o objetivo de transformar um dos países mais pobres da África em uma nação autossuficiente e justa, focando no desenvolvimento econômico, na igualdade social e na redução das influências externas. A política de Thomas Sankara, baseada na autossuficiência econômica, no feminismo, no combate à corrupção e na eliminação dos privilégios da elite, rapidamente ganhou apoio tanto no país quanto no exterior. No entanto, essas mesmas medidas também lhe trouxeram muitos inimigos. Tornou-se um símbolo do nacionalismo africano e do anti-imperialismo, criticando abertamente as potências ocidentais e sua influência na política africana. Suas reformas, que incluíram programas massivos de vacinação, ampliação da educação e combate à fome, resultaram em melhorias significativas nas condições de vida em Burkina Faso. Através de iniciativas voltadas para a justiça social e a autonomia do país, Sankara buscou transformar radicalmente a sociedade, promovendo igualdade e o desenvolvimento sustentável. Thomas Sankara também implementou uma política de renascimento cultural, incentivando o abandono das influências ocidentais e promovendo o retorno às tradições africanas. Apesar dessas conquistas, suas mudanças radicais e a rejeição da ajuda internacional como parte de sua busca pela verdadeira independência encontraram resistência tanto interna quanto externamente. Sua postura firme contra o imperialismo e a dependência econômica gerou descontentamento entre setores privilegiados do país e potências estrangeiras, que viam suas políticas como uma ameaça para os interesses estabelecidos. O trágico fim de Thomas Sankara ocorreu em 15 de outubro de 1987, quando ele foi assassinado durante um golpe de Estado organizado por seu colaborador e amigo de longa data, Blaise Compaoré. Sankara foi morto junto com 12 de seus companheiros quando rebeldes invadiram a sede do governo na capital, Ouagadougou. Ele foi executado a tiros no local e seu corpo rapidamente enterrado em uma cova não identificada, numa tentativa de apagar seu legado e suprimir suas ideias revolucionárias. A morte de Sankara causou comoção tanto em Burkina Faso quanto em todo o continente africano. Seu assassinato foi resultado de traições e lutas políticas internas, interrompendo um breve, porém intenso, período de transformações revolucionárias. Após sua morte, Blaise Compaoré assumiu o poder e rapidamente reverteu muitas das reformas de Sankara, realinhando o país com as potências ocidentais, o que gerou uma onda de críticas e acusações de traição a ideais da revolução que Sankara havia promovido. Patrice Lumumba foi um dos líderes mais emblemáticos da luta pela independência africana, cuja vida e morte trágica tornaram-se símbolos da resistência ao colonialismo e à influência das potências durante a Guerra Fria. Nascido em 2 de julho de 1925, em Onalua, no então Congo belga, e membro do povo Tetela, Lumumba destacou-se desde jovem por seu intelecto e carisma, rapidamente se tornando uma figura proeminente no movimento de independência do Congo. Em 1958, ele fundou o Movimento Nacional Congolês, MNC, que rapidamente conquistou grande popularidade em todo o país, tornando-se o primeiro partido político de caráter nacional no Congo. Lumumba defendia uma nação unificada, livre do controle colonial, e suas ideias trouxeram esperança para milhões de congoleses que buscavam autonomia e dignidade. Os esforços de Patrice Lumumba culminaram na Declaração de Independência do Congo em 30 de junho de 1960, e ele se tornou o primeiro primeiro-ministro da recém-formada República Democrática do Congo. No entanto, sua visão de um Congo unido, justo e verdadeiramente independente, enfrentou forte resistência de forças internas e externas. Sua postura firme contra os resquícios coloniais e sua recusa em submeter-se às influências das potências ocidentais, especialmente da Bélgica e dos Estados Unidos, rapidamente o tornaram alvo de ações hostis. Essas potências, preocupadas com a influência de Lumumba e com o impacto de sua política anti-imperialista no contexto da Guerra Fria, passaram a vê-lo como uma ameaça a seus interesses. Internamente, ele também enfrentou divisões étnicas e políticas que enfraqueceram sua posição, criando um ambiente de instabilidade. Logo após assumir o poder, o Congo mergulhou no caos devido a tensões étnicas e regionais. A província de Katanga, com o apoio dos belgas, declarou sua secessão, desencadeando uma grave crise política e militar. Em sua tentativa de preservar a unidade do país, Patrice Lumumba recorreu à União Soviética em busca de apoio. No entanto, no contexto da Guerra Fria, essa decisão foi vista pelo Ocidente, especialmente pelos Estados Unidos e Bélgica, como uma ameaça. A aproximação com os soviéticos intensificou o conflito internacional e aumentou as pressões contra Lumumba, que passou a ser considerado um risco para os interesses ocidentais na região. Em resposta às suas ações, os serviços secretos belgas, em colaboração com a CIA, organizaram uma conspiração para derrubar Patrice Lumumba. Em dezembro de 1960, ele foi preso pelas forças governamentais leais ao coronel Joseph Désiré Mobutu. Detido em condições severas, Lumumba foi repetidamente espancado e humilhado. Em janeiro de 1961, ele foi entregue para os seus piores inimigos na província de Katanga, cujos líderes eram declarados opositores de sua política. No dia 17 de janeiro de 1960, Patrice Lumumba foi brutalmente assassinado por um pelotão de soldados katanguenses, apoiados por oficiais belgas. Ele foi primeiro baleado e, como forma adicional de humilhação, seu corpo foi desmembrado. Para eliminar qualquer vestígio de sua existência, os restos de Lumumba foram dissolvidos em ácido. Essa ação macabra tinha como objetivo não apenas apagar qualquer evidência de sua morte, mas também eliminar seu legado e a esperança que ele representava para muitos africanos em busca de liberdade e justiça. Juvenal Habyarimana foi o presidente de Ruanda, cuja morte trágica e violenta em 1994 se tornou o catalisador direto para um dos episódios mais horríveis da história da humanidade. Nascido em 8 de março de 1937 em Gizei, no noroeste de Ruanda, em uma família do grupo étnico Hutu, ele começou sua carreira política ainda jovem. Após receber treinamento militar, Habyarimana rapidamente ascendeu na hierarquia do exército. Seu governo, que começou em 1973 após um golpe de Estado, foi marcado por um regime autoritário e pela crescente tensão entre os grupos étnicos Hutu e Tutsi. A política de Habyarimana e suas ações contribuíram para um ambiente de polarização e violência que culminou no genocídio de 1994, onde milhões de vidas foram perdidas. Sua morte em um atentado à bomba em 6 de abril de 1994 desencadeou uma onda de massacres que devastou o país e chocou o mundo. Em 1973, em um golpe militar, Juvenal Habyarimana assumiu o poder, destituindo o presidente anterior, Grégoire Kayibanda. Habyarimana governou Ruanda por mais de 2 décadas, estabelecendo um regime autoritário baseado na dominação da etnia Hutu. Seu governo foi marcado por repressões severas contra a minoria Tutsi, o que exacerbou as tensões étnicas no país. Apesar das crescentes tensões, o poder de Habyarimana se manteve relativamente estável durante muitos anos, contando com o apoio da França e de outras potências ocidentais. No entanto, na década de 1970, sob pressão internacional, Habyarimana concordou em iniciar negociações com o Frente Patriótica Ruandesa, FPR, um grupo dominado por Tutsis, com o objetivo de pôr fim à guerra civil em curso. Essa decisão refletia a crescente pressão interna e externa para buscar uma resolução pacífica para o conflito que já durava anos. O trágico fim da presidência de Juvenal Habyarimana ocorreu em 6 de abril de 1994, quando o avião em que retornava a Kigali, após conversações de paz na Tanzânia, foi abatido. A bordo estavam o presidente do Burundi, Cyprien Intariamira, e outros altos funcionários. O avião foi atingido por um míssil, resultando em sua queda imediata e na morte de todos os passageiros. Até hoje, não está claro quem foi o responsável pelo ataque. A morte de Habyarimana foi o desencadeador direto do genocídio em Ruanda, durante o qual, em um período de apenas 100 dias, aproximadamente 800 mil pessoas, principalmente Tutsis, mas também Hutus moderados, foram assassinadas. Essa onda de violência ocorreu em uma escala sem precedentes, chocando o mundo e deixando Ruanda em ruínas. Embora muitos o vejam como um ditador que contribuiu para alimentar as tensões étnicas, Habyarimana também se tornou um símbolo dos trágicos eventos que levaram a um dos capítulos mais sombrios da história africana. Anwar Sadat foi o terceiro presidente do Egito, e sua vida e morte dramáticas desempenharam um papel crucial na formação da política contemporânea do Oriente Médio. Nascido em 25 de dezembro de 1918 em Mitabu al-Kaum, uma pequena cidade no Baixo Egito, o jovem Sadat desenvolveu um interesse pela política e pelos assuntos do país, o que o levou a seguir uma carreira militar. ele desempenhou um papel fundamental na Revolução Egípcia de 1952, que derrubou a monarquia e estabeleceu a república. Após a morte de Gamal Abdel Nasser em 1970, Sadat assumiu a presidência do Egito. Inicialmente considerado um fantoche, Sadat surpreendeu tanto seus apoiadores quanto seus adversários ao tomar decisões significativas. Em 1973, ele liderou o Egito na Guerra de Yom Kippur contra Israel, um conflito que revitalizou o moral das forças armadas egípcias e restaurou o prestígio do país no mundo árabe. O passo mais decisivo de Sadat foi a decisão de estabelecer relações pacíficas com Israel em 1977. Ele se tornou o primeiro líder árabe a visitar Israel, o que abriu caminho para negociações e a assinatura do Tratado de Paz de Camp David em 1979. Apesar dos elogios internacionais recebidos por essa iniciativa, o tratado gerou uma onda de críticas e indignação no mundo árabe, onde Sadat passou a ser visto frequentemente como um traidor da causa palestina. Internamente, o Egito também enfrentou tempos turbulentos. Sadat implementou a política de Infitah, que visava modernizar a economia e atrair investimentos estrangeiros. No entanto, essa abordagem resultou no aumento das desigualdades sociais, gerando descontentamento entre amplas camadas da população, que se sentiam cada vez mais isoladas, tanto no cenário internacional quanto nacional. Em 6 de outubro de 1981, durante o desfile militar anual que comemorava a vitória na Guerra de Yom Kippur, Sadat foi assassinado em um ataque espetacular. A cerimônia, realizada no Cairo, deveria ser uma demonstração da força do exército egípcio e do triunfo de Sadat como líder. Durante o desfile, um grupo de assassinos ligados à organização islâmica radical Al-Jihad emergiu de um dos caminhões militares e abriu fogo na arquibancada onde o presidente estava sentado. Sadat foi atingido por vários disparos e morreu em um hospital militar no Cairo devido a ferimentos. O assassinato de Sadat chocou o Egito e a comunidade internacional, marcando o auge da crescente oposição às suas políticas. Seu sucessor foi Hosni Mubarak, que governou o Egito nas três décadas seguintes, mantendo uma política cautelosa em relação a Israel e garantindo a estabilidade interna. Anwar Sadat continua a ser uma figura controversa. Para alguns, é um herói da paz que teve a coragem de enfrentar realidades difíceis, enquanto para outros, representa um símbolo da traição ao nacionalismo árabe. 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Até o próximo episódio.
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1: Um pai de família era empregado de uma fazenda. Cristão fervoroso, juntamente com toda a sua casa. E num domingo pela manhã, ele voltava da igreja, juntamente com a mulher e os três filhos. E era necessário atravessar uma pequena ponte sobre um riacho. E quando eles pisaram naquela ponte de madeira, um escorpião que estava ali caiu na água, um grande escorpião. O pai de família, vendo que o escorpião tinha caído na água, se apressou em salvá-lo e conseguiu pegar o escorpião antes que ele se afogasse. E os filhos assistiram isso. Mas assim que ele estava salvando o escorpião, o bicho pegou a sua cauda, retorceu e picou o homem, que sentiu tanta dor e gritou e chacoalhou a mão, e o escorpião caiu novamente no rio. E a sua mão inchou na hora, mas ele pegou rapidamente um galho comprido que estava ali à beira do rio e esticou até onde estava o escorpião se afogando, e o bicho grudou naquele pequeno tronco e o homem o salvou e o despejou assim à beira do rio, na margem. E o escorpião foi embora andando com a sua cauda arisca levantada. Um dos filhos disse: pai, deixa eu pisar nele. Não, meu filho, não, deixa ele viver. E o outro filho, o do meio, disse: mas pai, este escorpião te picou. Sim, mas deixa ele viver. E o mais velho disse: não, pai, deixa eu dar uma paulada e acabar com ele. Ele te picou, pai. O senhor vai deixar esse bicho peçonhento vivo? Por quê, pai? Por quê? E o pai explicou: meu filho, salvar o escorpião faz parte da minha natureza. Picar as pessoas faz parte da natureza do escorpião. Eu não posso me tornar igual ao escorpião só porque a natureza dele é assim. Eu tenho que manter a minha natureza e

era verdadeiramente um mestre para ensinar os seus filhos. E os filhos aprenderam a lição de que nós temos que agir não segundo a natureza dos outros, mas sim segundo a nossa própria natureza. E a palavra de Deus ensina exatamente isso. Eu quero ler para você a carta do apóstolo Paulo aos Romanos, capítulo 12, versículo 19, que diz: não vos vingueis a vós mesmos, amados, mas dai lugar à ira, porque está escrito: minha é a vingança, eu recompensarei, diz o Senhor. Portanto, se o teu inimigo tiver fome, dá-lhe de comer. Se tiver sede, dá-lhe de beber. Nós não podemos mudar a nossa atitude em função das outras pessoas, porque Deus um dia recompensará a cada um ou bem ou mal. Fazendo mal, você será recompensado como mal. Fazendo bem, você será recompensado, recompensada com o bem. Então não faça o mal apenas para retribuir à altura. Não se vingue jamais. Deus vai dar a recompensa. Afinal, você quer uma recompensa ruim ou uma recompensa boa? Então não haja diferente da sua natureza só porque as outras pessoas são ruins com você. E o apóstolo Paulo continua dizendo aqui no versículo 20: portanto, se o teu inimigo tiver fome, dá-lhe de comer. Se tiver sede, dá-lhe de beber, porque fazendo isto, amontoarás brasas de fogo sobre a sua cabeça. Não te deixes vencer do mal, mas vence o mal com

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um velho carpinteiro estava pronto para se aposentar. Ele informou ao chefe seu desejo de sair da indústria de construção e passar mais tempo com sua família. Ele ainda disse que sentiria falta do salário, mas realmente queria se aposentar. A empresa não seria muito afetada com sua saída, mas o chefe estava triste em ver um bom funcionário partindo e ele pediu ao carpinteiro para trabalhar em mais um projeto como um favor. O carpinteiro concordou, mas era fácil ver que ele não estava entusiasmado com a ideia. Ele prosseguiu fazendo um trabalho de segunda qualidade e usando materiais inadequados. Foi uma maneira negativa dele terminar sua carreira. Quando o carpinteiro acabou, o chefe veio fazer a inspeção da casa, depois deu a chave da casa para o carpinteiro e disse: "Esta é sua casa, é o meu presente para você." O carpinteiro ficou muito surpreso. Que pena! Se ele soubesse que estava construindo sua própria casa, teria feito tudo diferente.

O mesmo acontece muitas vezes conosco. Nós construímos nossa vida um dia de cada vez e muitas vezes fazendo menos que o possível. Depois, com surpresa, descobrimos que precisamos viver nesta construção. Se nós pudéssemos fazer tudo de novo, faríamos diferente. Mas não podemos voltar atrás. Você é o carpinteiro. Todo dia você martela pregos, ajusta tábuas e constrói paredes. Alguém disse que a vida é um projeto que você mesmo constrói. Suas atitudes e escolhas de hoje estão construindo a casa que você vai morar amanhã. Construa com sabedoria. Trabalhe como se você não precisasse do dinheiro. Ame como se você nunca tivesse se magoado antes. Dance como se ninguém estivesse olhando. Sempre que você for fazer alguma coisa, faça bem feito. Conheço também uma história que aconteceu no passado, numa cidade do Paraná. Aconteceu um acidente grave e a pessoa que socorreu levou o jovem ferido, perdendo muito sangue, para os hospitais da cidade. Isso mesmo, hospitais, pois o primeiro e o segundo não quiseram recebê-lo, alegando que estavam sem médicos. Aconteceu que num destes, o médico pediu depósito adiantado para sair de casa. Não atendeu e levaram o jovem, que já perdera muito sangue, para outro hospital. O jovem estudante de engenharia não resistiu à perda de sangue e veio a falecer. Ele vinha passar uns dias de férias, com muita saudade de sua família, de seu pai querido. Seu pai era o médico que não o atendera e que, depois deste episódio, ficou completamente louco. As nossas ações devem ser responsáveis por tudo o que fazemos na vida. Somos frutos do que pensamos e fazemos. Se queremos o bem para nós mesmos, é preciso que façamos o bem para os outros. Não existe empresa 100% com funcionário 50%. Construa a casa do outro pensando que você é quem irá morar nela. Atenda as pessoas como se fosse da sua família. A vida é assim. As empresas de sucesso são assim. As pessoas de sucesso são assim. Pense nisso e um forte abraço.

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1: 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E aí, esse é um adaptado, reflexão original de Sheikh Ousmane Kané, Olofofo, nessa edição número 41, de 27 de março de 2024. Ngaça ali, locotil na site lebanco.net, onde que você pode ler na sua versão original na francês. 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
3: Um homem estava feliz demais, muito feliz, era muita felicidade. Porque depois de anos e anos de sacrifícios, economizando muito e guardando tudo que podia, finalmente ele tinha todo o dinheiro necessário para realizar o grande sonho da sua vida: construir um lindo castelo num terreno que ele tinha no alto de uma encosta que dava assim para o mar. Ele ficava imaginando aquele castelo bonito e com aquela torre alta, e o seu quarto estaria naquela torre e ele olharia o mar todos os dias. Finalmente tenho todo o dinheiro para construir o meu castelo. E ele se pôs a construir, contratou muita gente, comprou todo o material e pessoalmente, diariamente, o tempo todo, acompanhava a obra. Foi quando passou um amigo e disse: "Puxa, que construção, hein? Que você está construindo aí?" E ele, todo orgulhoso, disse: "Ah, este é o sonho da minha vida, o meu grande sonho. Eu estou construindo um castelo. É aqui que eu vou passar o final da minha vida. É aqui que eu vou viver todos os dias que me restam." E aquele amigo disse: "Castelo? Peraí, eu entendi direito. Você está construindo um castelo?"
4: Isso mesmo, um castelo.
3: "Não faça isso não, rapaz."
4: "Ué, por quê?"
3: "Você não sabe que castelo é um lugar cheio de fantasmas?"
4: "Imagina, que bobagem, eu não acredito em fantasmas."
3: "Ah, construa o castelo e você vai ver. Assim que o castelo estiver pronto, todos os fantasmas deste lugar virão e habitarão no seu castelo. Não faça isso não."
4: "Ah, crendice, bobagem, não acredito em nada disso não."
3: "Ah, tá bom, então vá em frente. Depois você vai ver, viu? Depois você vai ver quantos fantasmas no seu castelo." E depois que aquele amigo foi embora, o homem, antes cheio de sonhos e todo animado, ficou pensando: "Será que existem fantasmas? Eu não acredito, mas será que existem? E será que eles vão vir morar no meu castelo? Ah, eu não acredito nisso. Vamos lá, pessoal, vamos tocar essa obra aí." Porém, à medida que o castelo ia ficando pronto, o homem não conseguia tirar aquela frase maldita da cabeça: "Olha, quando o teu castelo

estiver pronto, todos os fantasmas deste lugar irão morar dentro do seu castelo. Ele não conseguia se livrar disso. O tempo todo, até na hora de dormir, ele ficava pensando nisso. Será? Aí ele foi ficando triste. E o castelo entrou na fase de acabamento, mas ele já não tinha vontade de morar naquele castelo. E quando ele pôs as portas finais, quando ele terminou completamente o castelo, ele não tinha vontade nenhuma de mobiliar, de ir morar ali. O seu sonho de fazer o seu quarto naquela torre alta, contemplar o mar todo dia, aquele sonho tinha se transformado num pesadelo. Ele já não via o céu azul e sim nuvens escuras. Ele já estava imaginando que fantasmas andariam todas as noites pelos corredores do castelo, arrastando correntes e dando gargalhadas e apavorando a sua noite, atrapalhando o seu descanso. Não, ele não poderia passar o resto dos seus dias tendo como companhia tantos fantasmas. Aí ele mandou pintar uma placa e pôs em frente ao castelo: vende-se. E foi morar no mesmo lugar que ele morava antigamente. Aquele lugar onde o aluguel era barato, porque o apartamento era pequeno, onde ele fazia sacrifícios para economizar e construir o sonho da sua vida. Mas por causa de uma palavra, de uma superstição, por causa de uma palavra má colocada, de um mau pensamento lançado, por causa daquilo que ele desenvolveu na sua mente, desistiu de viver o grande sonho da sua vida. Deixa eu dizer uma coisa importante para você. Os urubus podem voar por cima da sua cabeça. Quem pode impedir os urubus de voarem por cima da sua cabeça? O que você não pode permitir e você tem condição de impedir é que os urubus venham e façam um ninho nos seus cabelos. Em outras palavras, você não pode impedir que as pessoas lancem palavras ruins contra a sua vida. Mas você pode e deve impedir que esses maus agouros e maldições façam morada dentro da sua mente. Se você tem um sonho, vá em frente. Não importa o que os derrotistas estão dizendo. Não importa o que os invejosos estão falando. Você acredita no seu sonho? É esse o seu desejo? Então vá em frente. Fantasmas não existem, a menos que você acredite que eles existem. Pensamentos ruins acabam se transformando em fantasmas que irão aterrorizar a sua vida. Jó, no auge da sua enfermidade, disse: tudo que eu tenho medo me acontece. Tudo que eu receio me sobrevém. É assim mesmo que funciona. Por isso que Jesus dizia para as pessoas: não temas, crê somente. Você crê no seu sonho? Então entregue o seu sonho nas mãos de Deus. Confia nele e ele tudo fará. Não desista, continue avançando. Faça o seu castelo, não sobre areia, não um castelo de cartas, não um castelo de fantasia, mas construa a sua casa, a sua mansão sobre a rocha que é Jesus Cristo, e tome posse da sua vitória.

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2: Pegue o Evangelho, abra em Mateus, capítulo 12. Nós vamos ler o versículo 31. Mateus 12, 31. Achou? Verifique se tem alguém perto de você sem a palavra de Deus e mostre aonde que nós vamos ler. Estamos em santo jejum e a palavra de Deus é o nosso alimento. Jesus disse: "Nem só de pão viverá o homem, mas sim de toda a palavra que sai da boca de Deus." Então você vai alimentar agora o seu corpo, a sua alma e o seu espírito com o melhor alimento de todo o universo. Está escrito assim: "Portanto, eu vos digo, todo pecado e blasfêmia se perdoará aos homens, mas a blasfêmia contra o Espírito não será perdoada aos homens. E se qualquer disser alguma palavra contra o Filho do Homem, ser-lhe-á perdoado. Mas se alguém falar contra o Espírito Santo, não lhe será perdoado, nem neste século, nem no futuro." Amém? Vou reler apenas o versículo 31. "Portanto, eu vos digo, todo pecado e blasfêmia se perdoará aos homens, mas a blasfêmia contra o Espírito não será perdoada aos homens." Eu leio mais uma vez e você repete em seguida. Vamos lá, todos que estão comigo aqui, na Paz e Vida, sede de Belém do Pará. Portanto, bem alto, portanto, eu vos digo, todo pecado e blasfêmia se perdoará aos homens, mas a blasfêmia contra o Espírito não será perdoada aos homens." Isso é duro, minha gente. Isso é muito duro. Mas você precisa saber disso, porque Jesus já ensinou isso. Quantos aqui creem que Jesus disse estas palavras? Levante as mãos. Então desocupe as mãos e vamos dar para esta palavra a melhor salva de palmas que já se ouviu em Belém do Pará. E enquanto você aplaude, abra tua boca e diga: "Glória, glória, glória ao teu nome, Senhor." E você que está nos acompanhando à distância, pela rádio ou pela TV, ou pela internet, ou pelo youtube.com/JoãoRibe, ou pelo Facebook, dá glória a Deus conosco. Diga: "Glória, glória, glória, glória." Glorifica e aplaude. Pai querido e Deus amado, Deus bendito, Deus todo-poderoso, nós queremos ouvir a tua palavra agora. Ninguém quer ouvir voz de homem, Todos querem ouvir a tua palavra. Então vem com teu espírito. Tome a boca do pregador, tome os lábios do mensageiro. Envia a tua palavra com poder e autoridade. E que a tua palavra vá, percorra toda a terra e produza o resultado para o qual está sendo mandada. Em nome de Jesus, diga amém, Jesus. Podem sentar, por favor. Amados, isso que Jesus disse aqui é grave. Jesus disse que podem falar contra ele o que quiserem, e se a pessoa se arrepender, haverá perdão. E Jesus, de fato, naquela época, foi muito perseguido, você sabe disso, até que o mataram. Mas enquanto ele ainda estava caminhando neste mundo, xingavam Jesus de endemoniado. Xingavam Jesus de samaritano, que significa a mesma coisa que herege, pagão. Xingavam Jesus de enganador. Até depois de morto falaram isso dele. Ah, aquele enganador, enquanto estava vivo, disse que iria ressuscitar no terceiro dia. Vamos colocar guardas para proteger o sepulcro onde ele está sepultado. Até depois de morto, chamavam ele de enganador. Xingaram Jesus de falso profeta. Diziam que Jesus era mau. Diziam que Jesus operava milagres pelo poder das trevas. Aliás, foi por causa disso que Jesus disse essas palavras. Porque ele tinha curado um homem de mudez e cegueira, e a doença daquele homem era espiritual. Trouxeram aquele homem para Jesus, ele era mudo e cego. Todo mundo achava que era doença física, mas Jesus viu que era um demônio e expulsou o demônio. Olha aqui, ó, nesse capítulo 12 mesmo de Mateus, versículo 22. Trouxeram-lhe então o endemoniado cego e mudo, e de tal modo o curou que o cego e mudo falava e via. Né? Jesus expulsou o demônio daquele homem, e o homem que era cego passou a enxergar, e ele era mudo, passou a falar. Quer dizer que a cegueira dele não era física e nem a mudez era física. Não tinha nenhum problema nos olhos e não tinha nenhum problema na boca, nem na língua, nem nas cordas vocais. O que ele tinha era um demônio, um espírito de enfermidade. E Jesus expulsou aquele espírito de enfermidade e o homem ficou curado. Aí, olha o que os fariseus falavam de Jesus vendo aquele milagre, versículo 24. Mas os fariseus, que eram inimigos de Jesus, né? Ouvindo isso, diziam: este não expulsa os demônios senão por Beelzebu, príncipe dos demônios. Beelzebu era o nome do diabo que os judeus deram, o nome de Satanás, porque naquela época tinha uma divindade, tinha um ídolo chamado Baal-Zebub, que era o deus protetor das pragas, era o deus que afastava as moscas. E os judeus, para zombar de Baal-Zebub, que era o deus das pragas e das moscas, eles mudaram o nome para Beelzebu, que significa deus dos estrumes. Não é? Para zombar daquele ídolo. E Beelzebu acabou virando um sinônimo de Satanás. Os judeus, ao invés de falar Satanás, ao invés de falar qualquer outro nome, adversário, eles falavam Beelzebu. Então, eles disseram: Jesus, esse Jesus aí, ele expulsa demônios sim, mas é pelo poder de Beelzebu, o príncipe dos demônios. Eles estavam dizendo que Jesus tinha o maior espírito imundo dentro dele para expulsar demônios, quando Jesus tinha dentro dele o maior Espírito Santo de todo o universo. Então eles chamaram o Espírito Santo que estava em Jesus, o Paráclitos, chamaram de Beelzebu, ofenderam o Espírito Santo. Foi aí que Jesus disse: vocês podem falar o que quiserem contra mim e será perdoado. Mas qualquer palavra que vocês falarem contra o Espírito Santo não terá perdão nem nesta vida e nem na próxima. É réu de pecado eterno. Então a gente sabe, por exemplo, que as pessoas do mundo falam mal da igreja, lógico. Semana retrasada eu estava conversando com um homem lá em São Paulo, um empresário, que estava endividado, devendo muito, falido. E ele mesmo falido, ele ficava dizendo: pastor é tudo ladrão, igreja de crente não presta, e falava um monte. Só blasfemava contra os pastores e contra a igreja. Eu estava conversando com ele a semana retrasada. Falei: pastor, mas o dia que eu fui para a igreja, Jesus mudou a minha vida. Ele me resgatou, me libertou, me transformou. Eu não falto um dia na igreja, estou na igreja sempre agora. Eu falei: mas você não diz mais que pastor é tudo ladrão? Não, pastor, pelo contrário. Depois que eu comecei a ser fiel a Deus, eu prosperei, porque na verdade eu que era o ladrão. Eu era o ladrão, eu que não devolvia o dízimo para o Senhor. Aí quando eu parei de roubar a Deus, pastor, eu paguei aqueles 2 milhões de dívida que eu tenho, agora eu tenho imóveis, eu tenho casa, eu tenho carro, estou comprando mais coisas e tenho muito dinheiro. E ele falou: agora, pastor, eu devolvo na igreja de dízimo 30 mil reais por semana. Por semana, viu? Então, esse homem, ele falava mal de quem? Dos pastores. Falava mal de quem? Das igrejas dos crentes, certo? Falava mal do povo de Deus. Não tem problema nenhum. Todo pecado, toda palavra que os homens disserem contra nós, será perdoada se a pessoa se arrepender. Jesus disse: até contra mim você pode falar. Quer me chamar de endemoniado, enganador, de mágico? Quer falar que eu tive amante, que a Maria Madalena era minha amante? Quer falar que eu era gay? Tem gente hoje em dia falando que Jesus era gay. Quer falar de mim? Jesus está dizendo: pode falar. Se um dia você se arrepender, teu pecado será perdoado. Mas nunca blasfeme contra o Espírito Santo, contra o Paráclitos, porque você será réu de pecado eterno e nunca mais será perdoado, nem nesta vida, nem na próxima. Olha a gravidade da coisa. Jesus, que veio aqui para morrer pelos nossos pecados, ele é o Cordeiro de Deus que tira o pecado do mundo, que fez o sacrifício completo, perfeito e definitivo. E por que que ele fez o sacrifício completo? Porque ele deu todo o seu sangue, todo o seu corpo e até o espírito ele rendeu. Por que que é o sacrifício perfeito? Porque Jesus não tinha nenhum pecado, nenhuma mancha, sangue puro de verdade que ele derramou por nós. Perfeito por quê? Porque foi um ser humano santo morrendo pelos seres humanos pecadores. Não era um animal quadrúpede, não era um cordeiro, não era um carneiro sendo sacrificado pelos pecadores, mas o ser humano mais sublime que já pisou esse planeta, morrendo por nós indignos pecadores. Sacrifício perfeito. E porque é definitivo, não há mais necessidade de sacrifício de sangue para perdão dos pecados. Definitivo, porque aquele que derramou seu sangue por nós ressuscitou no terceiro dia e está vivo pelos séculos dos séculos e tem nas mãos as chaves da morte e do inferno. E ele diz: eu sou a ressurreição e a vida, quem crê em mim, ainda que esteja morto, viverá. Ele vive para sempre, é definitivo, não precisa aparecer outro salvador da humanidade. E esse Jesus, que fez tal sacrifício perfeito, completo e definitivo por nós, ele disse: só que tem uma coisa. Eu estou tirando de debaixo da cruz a blasfêmia contra o Espírito Santo. O meu sacrifício é para resgate de todo pecado, de qualquer pecador. Mas eu estou tirando de debaixo da cruz a blasfêmia contra o Espírito Santo. Esse pecado não tem perdão. Jesus decidiu isso. Esse pecado nunca terá perdão. Pastor João Ribeiro, eu estou apavorado. Será que eu já pequei contra o Espírito Santo? Vamos ver. Qual é o pecado contra o Espírito Santo? É você ver a operação do Espírito Santo e dizer que é o demônio. Dizer que é Satanás, dizer que é Beelzebu, dizer que é Lúcifer. Quando Jesus curou aquele homem que era surdo e cego por causa de um espírito imundo, foi ali que os fariseus começaram a dizer, não, ele não é de Deus, não é pelo Espírito de Deus que ele faz isso, é pelo Espírito do Beelzebu, é por Beelzebu que ele expulsa demônios. Você está compreendendo? Você sabe que tem muitos protestantes que irão para o inferno? Estão fora do resgate? Você sabia disso? Sabia que tem muito evangélico que pensa que é salvo, mas vai para o inferno? Porque pensa que pode julgar o espírito que está dentro do irmãozinho, da irmãzinha. Tem muitos protestantes, e eu estou dizendo isso inclusive na TV e no rádio, que estão condenados. Pastores famosos, inclusive. Porque dizem que falar línguas estranhas é do diabo. Tem até literatura sobre isso. Quando Deus me entregou a Paz e Vida e eu voltei para São Paulo, porque eu morava em Manaus, teve uma das primeiras reuniões da ADONEP no Brasil. E eu fui convidado para aquela reunião, e todo mundo se apresentou, e quando chegou a minha vez, eu falei que eu estava, né, preparando lá a inauguração da primeira igreja da comunidade cristã Paz e Vida. Terminada aquela reunião, um americano, pregador batista, quis falar comigo. Me levou numa linda igreja dele e disse, eu te dou essa igreja, você não precisa abrir a tua. Você vai ser pastor desta igreja, e vou te dar programa de televisão e tudo mais. Você não precisa nem continuar a sua igreja lá, você vai assumir essa igreja aqui. Falei, poxa, muito interessante a tua oferta. E eu estava indo em reforma lá na Rio Branco, a primeira igreja da Paz e Vida. E ele tinha um templo lindo, todo estruturado. Ele queria voltar para os Estados Unidos e queria me deixar aquela igreja. E mandaria, inclusive, dinheiro se eu precisasse. Aí ele pegou, me deu um monte de livro. Só que antes leia todos esses livros aqui. Aí eu levei para casa os livros. Quando eu comecei a ler, eram livros que falavam que não existe mais batismo com Espírito Santo e com fogo. Que não existe mais cura divina. Que nós não temos mais poder de expulsar demônios, que falar em línguas estranhas é do diabo. Quando eu li aquela literatura, eu falei, não quero saber mais dessa gente. Eles estão pecando o único pecado que não tem resgate, e eu peço a Deus que tenha muito batistas me ouvindo agora, e pastores batistas me ouvindo agora, que pregam essa heresia. Não é porque você não crê que o Espírito Santo não existe. Não é porque você não acredita que Jesus não batiza mais com o Espírito Santo e com fogo. Não é porque você não tem fé que Deus deixou de operar nesse planeta. Esse é o único pecado que não tem resgate. É o único pecado que não tem perdão. Todos os outros podem ser perdoados se houver arrependimento. Mas esse aqui não, esse não. E desculpem eu ser tão direto e me perdoe se tem alguém aqui que se sentiu até ofendido, Mas eu prefiro que você se ofenda e comece a estudar a palavra de Deus e busque o Espírito Santo para valer e seja batizado com o Espírito Santo e com fogo e comece a falar em línguas estranhas do que um dia você ficar de fora da eternidade. É preferível que agora você seja abalado, chocado, fique com raiva de mim e pode falar mal de mim, que se um dia você se arrepender, você será perdoado também, não tem problema nenhum. Mas isso eu não mudo e Jesus não muda. Estes sinais seguirão aos que crerem em meu nome, expulsarão os demônios, falarão novas línguas, pegarão em serpentes e se beberem alguma coisa mortífera não lhes fará dano algum e colocarão as mãos sobre os enfermos e os curarão. Eu não mudo essa pregação. Pastor, na igreja que eu estava, me ensinava essas coisas, e agora? Não tem problema nenhum. Não foi você que inventou isso? Te ensinaram isso? É como o católico que está adorando imagens. Ensinaram ele a fazer isso. Vem até o Papa aqui e beija a santa. O pessoal acha que tem que beijar a santa, já que o Papa beija. Mas vai ler Êxodo capítulo 20. Vai ler Êxodo capítulo 20, meu irmão católico. Leia lá. Leia. Sabe como que meu avô se converteu? Ele foi visitar o irmão dele na cadeia, o meu tio Valentino. Valentino tinha matado um homem em legítima defesa. Meu avô foi visitar o irmão dele. Ô Valentino, que livro preto é esse aí dentro da cela? Ah, Pepe, é um livro que os protestantes me deixaram aqui. Uma tal de Bíblia. Meu avô, Bíblia? O que, que é isso? Ele era católico fervoroso, nunca tinha ouvido falar em Bíblia. Naquela época, muitos anos atrás. Aí meu avô falou, deixa eu ver esse livro. E começou a folhear. E o Valentino falou, você gostou, Pepe? Ah, quer para você, Pepe? Meu avô, quero. Então pode ficar, eu não quero esse livro de protestante. Aí meu avô começou a ler. É lindo você ler a criação, né? É lindo você ler a história de Abraão, Isaac, Jacó, José. É lindo, né? É lindo você ler a história de Moisés, mas quando você chega no livro de Êxodo, meu amigo... Quando você está lá no capítulo 20, é aí que a coisa pega. Aí o próprio Deus desce para falar o que Ele quer. Não terá outros deuses diante de mim. Não farás para ti imagem alguma de escultura, semelhante ao que existe em cima no céu, na terra ou nas águas debaixo da terra. Não te inclinarás diante das imagens, nem as servirás, porque eu, o Senhor teu Deus, sou Deus zeloso, que visito a maldade dos pais nos filhos até a terceira e quarta geração, mas faço misericórdia em milhares aos que me amam e guardam a minha palavra. Quando meu avô leu isso, ele fechou a Bíblia protestante e falou bem que o Valentino não queria esse livro de crente. Isso é mentira. Isso é mentira. Fechou a Bíblia, não quis mais ler, mas não saía da mente dele. Eu vou falar com o padre da cidade. Foi lá na matriz. O padre era italiano, meu avô também. Padre, o senhor tem uma Bíblia católica para me emprestar? O padre achou estranho aquele pedido, porque nenhum católico lia a Bíblia. O padre falou, tem uma Bíblia em italiano aqui. O meu avô disse, eu sei ler em italiano. Tá, então eu te empresto. Aí o meu avô pegou a Bíblia católica italiana e começou a ler, desde o primeiro capítulo, tudo igualzinho, segundo, Gênesis foi indo, história linda, tudo lindo. Aí quando ele chegou em Êxodo capítulo 20, ele caiu duro. O que ele tinha lido na Bíblia dos protestantes era o mesmo que estava escrito na Bíblia católica. Como é que o padre nunca me ensinou isso? Eles nunca vão te ensinar isso. Pelo contrário, eles vão desensinar isso. Eles querem desconstruir isso. Para você continuar comprando os ídolos, as imagens, as réplicas, para que você continue no engano. porque disso vem a prosperidade deles. E desculpe se isso ofende você, se você é católico, mas hoje eu estou aqui como profeta de Deus para pregar a verdade para você. Estou te anunciando a verdade. Leia Êxodo capítulo 20. E não vá na conversa dos padres que vem falar assim: olha, a gente não adora a imagem. Aquela imagem lá é só para a gente venera, a gente não adora. Ô, padre, você está achando que a gente é idiota e que o povo não lê mais? Dá um Google aí, minha gente. Venerar. Abre o dicionário, venerar, o mesmo que adorar. Brasil, acorda, Brasil! Belém do Pará, acorda! Só há um Senhor, só há um Salvador, só há um mediador entre Deus e os homens, Jesus Cristo, homem! Não tem Ciro de Nazaré, não, me desculpe aqui os adoradores dela. Só existe um mediador entre Deus e os homens. Meu amigo, minha amiga, pelo amor de Deus, vai ler a palavra. Larga a mão de andar atrás de tradição e costumes religiosos que não salvam. Pastor, eu na minha ignorância, eu falei muito mal das igrejas, dos pastores, falei mal dos crentes, xinguei, atirei até pedra. Todo pecado e blasfêmia será perdoado, desde que haja arrependimento. Mas a blasfêmia contra o Espírito Santo jamais será perdoada. E isso já acontecia no Antigo Testamento, viu? Vá no livro de Números, capítulo 15. Livro de Números, capítulo 15, versículo 28. Números 15, versículo 28. Como era no Antigo Testamento, assim também é agora no Novo, até mais grave. Está escrito: e o sacerdote fará expiação pela alma que pecar, quando pecar por erro, perante o Senhor, fazendo expiação por ela, e lhe será perdoado. Pessoa que foi ensinada que falar em línguas é do diabo e andou repetindo isso, pecou por erro. Pessoa que está dobrando os joelhos na frente de uma imagem que Deus não quer que ela se prostre diante delas, pessoa pecou por erro, foi ensinado errado. Se ela se arrepender, o seu pecado será perdoado. Está escrito aqui, é assim desde o Antigo Testamento. Mas, acompanhe comigo agora o versículo 29. Para o natural dos filhos de Israel e para o estrangeiro que no meio deles peregrina, uma mesma lei vos será para aquele que isso fizer por erro. Quer dizer que é para todo mundo, viu? Todo mundo, católico, protestante, espírita, kardecista, umbandista, enfim. Errou. Foi erro, erro. Pecou por erro. Ou, em outras palavras, por não conhecer, será perdoado, se arrepender. Mas, versículo 30. Mas a alma que fizer alguma coisa, a mão levantada, quer seja dos naturais, quer dos estrangeiros, injúria ao Senhor, e tal alma será extirpada do meio do seu povo. O que é uma injúria? É uma ofensa grave que prejudica a dignidade de outra pessoa. Isso é injúria. Injúria contra o Senhor é injúria contra o Espírito Santo, é a blasfêmia contra o Espírito Santo. É o pecado que não tem resgate. Está aqui no Antigo Testamento: tal alma será extirpada. Jesus veio e falou exatamente a mesma coisa, com mais clareza, do jeito que eu li para você. Então retorne comigo em Mateus capítulo 12, versículo 31. Portanto eu vos digo, todo pecado e blasfêmia se perdoará aos homens, mas a blasfêmia contra o Espírito não será perdoada aos homens. E se qualquer disser alguma palavra contra o Filho do Homem, ser-lhe-á perdoado. Mas se alguém falar contra o Espírito Santo, não lhe será perdoado, nem neste século, nem no futuro. Pastor, eu andei falando bobagem, mas foi por erro, foi por ignorância, foi por não conhecer. Está arrependido? Está arrependida? Tem perdão. Agora, O que eu li lá em Números para você, no capítulo 15, no versículo 30. Mas se pecar a mão levantada, quer dizer, de propósito mesmo, sabe que está errado e continua blasfemando, tem a intenção de blasfemar, tem a intenção de falar mal, sabe que é pecado, mas é um pecador contumaz. Ele realmente peca porque quer pecar, faz injúria contra o Senhor porque quer mesmo. Então essa alma não terá salvação, será extirpada. Amém?

As igrejas se corromperam. E eu estou falando, e eu tenho cuidado, e não quero que a paz e vida se corrompa. Enquanto eu estiver vivo, ela não vai se corromper, não. Depois que eu morrer, aí não é mais problema meu. Mas enquanto eu estiver vivo, paz e vida não vai se corromper, não. Aqui não vende nada, aqui não faz comércio de nada. Nós não comercializamos o sangue de Jesus. Não tem mistificação da fé. Nós não vamos trocar os teus ídolos como as igrejas fizeram. Proíbem você de adorar a... Como é que chama a mulher de Nazaré aí? Como é que é? Hã? A de Nazaré aqui, como é que chama? É... Eles falam, não pode adorar essa Nazaré aí, não pode Aparecida, mas ficam trocando os ídolos, dando para você objetos milagrosos. Você fica com aquele objeto milagroso na tua casa. Ah, esse lencinho aqui é santo. Ah, essa pétala de rosa é santa. Fica lá a pétala seca e você não tem coragem de jogar fora. Ah, essa pedrinha é santa. Ah, essa água é santa. Trocaram os teus ídolos. A igreja está precisando de uma nova reforma. A verdade tem que ser pregada. A verdade tem que ser ensinada. A igreja precisa se arrepender e voltar para o Espírito Santo. Esse livro Parácritos que você ganhou e que nós estamos distribuindo no Brasil todo e até em Portugal... Esse livro, nós vamos continuar distribuindo, porque é a queixa do Espírito Santo nestes últimos dias. O Espírito Santo foi desprezado, está colocado de lado. Nas igrejas, o Espírito Santo é lembrado apenas como a terceira pessoa da Trindade. Batizamos em nome do Pai, do Filho e do Espírito Santo e só. Virou uma marca, virou um nome apenas, mas o Espírito Santo é muito mais do que isso. O Espírito Santo é o próprio Deus, que quer não ficar só do teu lado, mas dentro de você, habitar em você. Hoje, todo mundo que ainda não é salvo, vai ter que sair dessa igreja hoje salvo, com o nome escrito no livro da vida do Cordeiro. Quem ainda não é salvo vai ter que sair daqui salvo. Pastor, eu quero ser salvo. Eu quero ser perdoado. Ó, todo mundo que está aqui e que não é salvo vai ter o seu nome escrito no livro da vida do Cordeiro. Pastor, o que eu tenho que fazer? Você tem que levantar a tua mão assim, ó, e dizer: eu quero entregar minha vida para Jesus, como eu nunca fiz antes. Eu quero recebê-lo como meu único, suficiente, exclusivo e eterno Salvador. Quem quer, erga a mão direita bem alto. Pastor, eu quero, eu quero. Olha quantas mãos levantadas. Sai do seu lugar e vem aqui para frente agora, porque hoje os teus pecados serão perdoados e o teu nome vai ser escrito no livro da vida do Cordeiro. Saiam dos seus lugares, todos que ergueram as mãos, e vem aqui para frente agora. Vem para cá. Vem, estou esperando você. Vem, vem, todos que ergueram as mãos, pede licença. Pede licença para a multidão e vem. Pede licença e vem. Claro. Vem para cá, vem para cá. Filhos pródigos. É, aqui, ele está me dizendo que estava 16 anos afastado, o filho pródigo está voltando. Tem mais filho pródigo aqui. Pessoas afastadas, vem para cá. Pessoas que estão afastadas, que não estão congregando em igreja nenhuma. Filho pródigo, não é hora de desviar. Jesus está voltando. Filha pródiga, não é hora de se afastar. Jesus está voltando. Vem para cá. E vamos aplaudir ao Senhor Jesus por cada filho pródigo, cada filha pródiga que está voltando. Vamos aplaudir mais, vamos aplaudir. E eu quero chamar todos aqueles que dizem assim: Pastor Joaíbe, até hoje eu não falo em línguas estranhas, até hoje eu não fui batizado com o Espírito Santo e com fogo. Sai do seu lugar, então vem aqui para frente agora, porque um salvo sem o Espírito

0: Espírito de Deus está incompleto, é como um zumbi, é como um zumbi. Jesus disse para os discípulos: fiquem em Jerusalém até que do alto sejais revestidos de poder. Minha gente, Pedro já era batizado na água, Tiago, João, Natanael, Filipe, todos eles já eram batizados nas águas, mas nenhum deles era batizado com o Espírito Santo e com fogo. Jesus disse: não saiam para lugar nenhum, fiquem em Jerusalém, Jerusalém significa casa de paz, até que do alto sejais revestidos de poder. Você tem que ser revestido de poder, você tem que receber o Espírito Santo, e hoje nós vamos orar para você receber o batismo com o Espírito Santo e com fogo. Pessoas que estão assistindo pela TV ou ouvindo pela rádio, querem entregar a vida para Jesus? Então se ajoelhe ao lado do teu rádio, ao lado do teu televisor, ao lado do teu computador. E se não for possível se ajoelhar, coloque a mão direita sobre o teu coração. Mas nós podemos aqui nos ajoelhar? Dobre o seu joelho, assim. Dobre os dois joelhos, assim. Coloque a mão direita sobre o teu coração. E se não consegue se ajoelhar, não tem problema, viu? A senhora está idosa, não consegue, não tem problema. Viu? Coloque a mão direita sobre o teu coração. A igreja continua de pé. Ore assim comigo: meu Deus e meu Pai, eu ouvi a tua palavra. É um aviso. Eu quero pedir o perdão dos pecados que eu cometi por erro, por não saber, por não conhecer. Eu me arrependo. Eu te peço perdão. E eu quero dizer, Senhor, que é muito importante que o meu nome seja escrito no livro da vida. Eu tenho que ter a certeza que o meu nome está rolado no céu. Por isso, eu declaro que o Senhor Jesus é o meu único, suficiente, exclusivo e eterno Salvador. Me limpa, me purifica de todo pecado e me dá agora a alegria e a certeza da minha salvação. E eu quero também, meu Deus, o teu Espírito Santo, não apenas do meu lado, mas dentro de mim, habitando em mim todos os dias em que eu peregrinar neste mundo, nesta terra. Meu Deus da glória, eu tomo posse do poder do sacrifício de Jesus, porque eu creio que o seu sangue me purifica de todo pecado, e ele é o meu único Salvador para todo sempre. Amém.
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4: Um homem estava feliz demais, muito feliz, era muita felicidade. Porque depois de anos e anos de sacrifícios, economizando muito e guardando tudo que podia, finalmente ele tinha todo o dinheiro necessário para realizar o grande sonho da sua vida: construir um lindo castelo num terreno que ele tinha no alto de uma encosta que dava assim para o mar. Ele ficava imaginando aquele castelo bonito e com aquela torre alta, e o seu quarto estaria naquela torre, e ele olharia o mar todos os dias. Finalmente tenho todo o dinheiro para construir o meu castelo. E ele se pôs a construir, contratou muita gente, comprou todo o material e pessoalmente, diariamente, o tempo todo, acompanhava a obra. Foi quando passou um amigo e disse: "Puxa, que construção, hein? Que você está construindo aí?" E ele, todo orgulhoso, disse: "Ah, este é o sonho da minha vida, o meu grande sonho. Eu estou construindo um castelo. É aqui que eu vou passar o final da minha vida. É aqui que eu vou viver todos os dias que me restam." E aquele amigo disse: "Castelo? Peraí, eu entendi direito. Você está construindo um castelo?"
5: Isso mesmo, um castelo.
4: "Não faça isso não, rapaz."
5: "Ué, por quê?"
4: "Você não sabe que castelo é um lugar cheio de fantasmas?"
5: "Imagina, que bobagem, eu não acredito em fantasmas."
4: "Ah, construa o castelo e você vai ver. Assim que o castelo estiver pronto, todos os fantasmas deste lugar virão e habitarão no seu castelo. Não faça isso, não."
5: "Ah, crendice, bobagem. Não acredito em nada disso, não."
4: "Ah, tá bom. Então vá em frente. Depois você vai ver, viu? Depois você vai ver quantos fantasmas no seu castelo." E depois que aquele amigo foi embora, o homem, antes cheio de sonhos e todo animado, ficou pensando: "Será que existem fantasmas? Eu não acredito, mas será que existem? E será que eles vão vir morar no meu castelo? Ah, eu não acredito nisso. Vamos lá, pessoal, vamos tocar essa obra aí." Porém, à medida que o castelo ia ficando pronto, o homem não conseguia tirar aquela frase maldita da cabeça: "Olha, quando o teu castelo estiver pronto, todos os fantasmas deste lugar irão morar dentro do seu castelo." E ele não conseguia se livrar disso. O tempo todo, até na hora de dormir, ele ficava pensando nisso. Será? Aí ele foi ficando triste. E o castelo entrou na fase de acabamento, mas ele já não tinha vontade de morar naquele castelo. E quando ele pôs as portas finais, quando ele terminou completamente o castelo, ele não tinha vontade nenhuma de mobiliar, de ir morar ali. O seu sonho de fazer o seu quarto naquela torre alta, contemplar o mar todo dia, aquele sonho tinha se transformado num pesadelo. Ele já não via o céu azul, e sim nuvens escuras. Ele já estava imaginando que fantasmas andariam todas as noites pelos corredores do castelo, arrastando correntes e dando gargalhadas e apavorando a sua noite, atrapalhando o seu descanso. Não, ele não poderia passar o resto dos seus dias tendo como companhia tantos fantasmas.
5: Aí ele mandou pintar uma placa e pôs em frente ao castelo: vende-se. E foi morar no mesmo lugar que ele morava antigamente. Aquele lugar onde o aluguel era barato, porque o apartamento era pequeno, onde ele fazia sacrifícios para economizar e construir o sonho da sua vida. Mas por causa de uma palavra, de uma superstição, por causa de uma palavra má colocada, de um mau pensamento lançado, por causa daquilo que ele desenvolveu na sua mente, desistiu de viver o grande sonho da sua vida. Deixa eu dizer uma coisa importante para você. Os urubus podem voar por cima da sua cabeça. Quem pode impedir os urubus de voarem por cima da sua cabeça? O que você não pode permitir e você tem condição de impedir é que os urubus venham e façam um ninho nos seus cabelos. Em outras palavras, você não pode impedir que as pessoas lancem palavras ruins contra a sua vida, mas você pode e deve impedir que esses maus agouros e maldições façam morada dentro da sua mente. Se você tem um sonho, vá em frente. Não importa o que os derrotistas estão dizendo. Não importa o que os invejosos estão falando. Você acredita no seu sonho? É esse o seu desejo? Então vá em frente. Fantasmas não existem, a menos que você acredite que eles existem. Pensamentos ruins acabam se transformando em fantasmas que irão aterrorizar a sua vida. Jó, no auge da sua enfermidade, disse: tudo que eu tenho medo me acontece, tudo que eu receio me sobrevém. É assim mesmo que funciona. Por isso que Jesus dizia para as pessoas: não temas, crê somente. Você crê no seu sonho? Então entregue o seu sonho nas mãos de Deus. Confia nele e ele tudo fará. Não desista, continue avançando. Faça o seu castelo, não sobre areia, não um castelo de cartas, não um castelo de fantasia, mas construa a sua casa, a sua mansão sobre a rocha que é Jesus Cristo, e tome posse da sua

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2: Pegue o Evangelho, abra em Mateus, capítulo 12. Nós vamos ler o versículo 31. Mateus 12, 31. Achou? Verifique se tem alguém perto de você sem a palavra de Deus e mostre aonde que nós vamos ler. Estamos em santo jejum e a palavra de Deus é o nosso alimento. Jesus disse: "Nem só de pão viverá o homem, mas sim de toda a palavra que sai da boca de Deus." Então você vai alimentar agora o seu corpo, a sua alma e o seu espírito com o melhor alimento de todo o universo. Está escrito assim: "Portanto, eu vos digo, todo pecado e blasfêmia se perdoará aos homens, mas a blasfêmia contra o Espírito não será perdoada aos homens. E se qualquer disser alguma palavra contra o Filho do Homem, ser-lhe-á perdoado. Mas se alguém falar contra o Espírito Santo, não lhe será perdoado, nem neste século, nem no futuro." Amém? Vou reler apenas o versículo 31. "Portanto, eu vos digo, todo pecado e blasfêmia se perdoará aos homens, mas a blasfêmia contra o Espírito não será perdoada aos homens." Eu leio mais uma vez e você repete em seguida. Vamos lá, todos que estão comigo aqui, na Paz e Vida, sede de Belém do Pará. Portanto, bem alto, portanto, eu vos digo, todo pecado e blasfêmia se perdoará aos homens, mas a blasfêmia contra o Espírito não será perdoada aos homens." Isso é duro, minha gente. Isso é muito duro. Mas você precisa saber disso, porque Jesus já ensinou isso. Quantos aqui creem que Jesus disse estas palavras? Levante as mãos. Então desocupe as mãos e vamos dar para esta palavra a melhor salva de palmas que já se ouviu em Belém do Pará. E enquanto você aplaude, abra tua boca e diga: "Glória, glória, glória ao teu nome, Senhor." E você que está nos acompanhando à distância, pela rádio ou pela TV, ou pela internet, ou pelo youtube.com/JoãoRibe, ou pelo Facebook, dá glória a Deus conosco. Diga: "Glória, glória, glória, glória." Glorifica e aplaude. Pai querido e Deus amado, Deus bendito, Deus todo-poderoso, nós queremos ouvir a tua palavra agora. Ninguém quer ouvir voz de homem, Todos querem ouvir a tua palavra. Então vem com teu espírito. Tome a boca do pregador, tome os lábios do mensageiro. Envia a tua palavra com poder e autoridade. E que a tua palavra vá, percorra toda a terra e produza o resultado para o qual está sendo mandada. Em nome de Jesus, diga amém, Jesus. Podem sentar, por favor. Amados, isso que Jesus disse aqui é grave. Jesus disse que podem falar contra ele o que quiserem, e se a pessoa se arrepender, haverá perdão. E Jesus, de fato, naquela época, foi muito perseguido, você sabe disso, até que o mataram. Mas enquanto ele ainda estava caminhando neste mundo, xingavam Jesus de endemoniado. Xingavam Jesus de samaritano, que significa a mesma coisa que herege, pagão. Xingavam Jesus de enganador. Até depois de morto falaram isso dele. Ah, aquele enganador, enquanto estava vivo, disse que iria ressuscitar no terceiro dia. Vamos colocar guardas para proteger o sepulcro onde ele está sepultado. Até depois de morto, chamavam ele de enganador. Xingaram Jesus de falso profeta. Diziam que Jesus era mau. Diziam que Jesus operava milagres pelo poder das trevas. Aliás, foi por causa disso que Jesus disse essas palavras. Porque ele tinha curado um homem de mudez e cegueira, e a doença daquele homem era espiritual. Trouxeram aquele homem para Jesus, ele era mudo e cego. Todo mundo achava que era doença física, mas Jesus viu que era um demônio e expulsou o demônio. Olha aqui, ó, nesse capítulo 12 mesmo de Mateus, versículo 22. Trouxeram-lhe então o endemoniado cego e mudo, e de tal modo o curou que o cego e mudo falava e via. Jesus expulsou o demônio daquele homem. E o homem que era cego passou a enxergar, e ele era mudo, passou a falar. Quer dizer que a cegueira dele não era física e nem a mudez era física. Não tinha nenhum problema nos olhos e não tinha nenhum problema na boca, nem na língua, nem nas cordas vocais. O que ele tinha era um demônio, um espírito de enfermidade. E Jesus expulsou aquele espírito de enfermidade e o homem ficou curado. Aí, olha o que os fariseus falavam de Jesus vendo aquele milagre, versículo 24. Mas os fariseus, que eram inimigos de Jesus, né? Ouvindo isso, diziam: este não expulsa os demônios senão por Beelzebu, príncipe dos demônios. Beelzebu era o nome do diabo que os judeus deram, o nome de Satanás. Porque naquela época tinha uma divindade, tinha um ídolo chamado Baal-Zebub, que era o deus protetor das pragas, era o deus que afastava as moscas. E os judeus, para zombar de Baal-Zebub, que era o deus das pragas e das moscas, eles mudaram o nome para Beelzebu, que significa deus dos estrumes. Não é? Para zombar daquele ídolo. E Beelzebu acabou virando um sinônimo de Satanás. Os judeus, ao invés de falar Satanás, ao invés de falar qualquer outro nome, adversário, eles falavam Beelzebu. Então, eles disseram: Jesus, esse Jesus aí, ele expulsa demônios sim, mas é pelo poder de Beelzebu, o príncipe dos demônios. Eles estavam dizendo que Jesus tinha o maior espírito imundo dentro dele para expulsar demônios, quando Jesus tinha dentro dele o maior Espírito Santo de todo o universo. Então eles chamaram o Espírito Santo que estava em Jesus, o Paráclitos, chamaram de Beelzebu, ofenderam o Espírito Santo. Foi aí que Jesus disse: vocês podem falar o que quiserem contra mim, que será perdoado. Mas qualquer palavra que vocês falarem contra o Espírito Santo não terá perdão nem nesta vida e nem na próxima. É réu de pecado eterno. Então a gente sabe, por exemplo, que as pessoas do mundo falam mal da igreja, lógico. Semana retrasada eu estava conversando com um homem lá em São Paulo, um empresário, que estava endividado, devendo muito, falido. E ele mesmo falido, ele ficava dizendo: pastor é tudo ladrão, igreja de crente não presta, e falava um monte. Só blasfemava contra os pastores e contra a igreja. Eu estava conversando com ele a semana retrasada. Falei: pastor, mas o dia que eu fui para a igreja, Jesus mudou a minha vida. Ele me resgatou, me libertou, me transformou. Eu não falto um dia na igreja, estou na igreja sempre agora. Eu falei: mas você não diz mais que pastor é tudo ladrão? Não, pastor, pelo contrário. Depois que eu comecei a ser fiel a Deus, eu prosperei, porque na verdade eu que era o ladrão. Eu era o ladrão, eu que não devolvia o dízimo para o Senhor. Aí quando eu parei de roubar a Deus, pastor, eu paguei aqueles 2 milhões de dívida que eu tenho, agora eu tenho imóveis, eu tenho casa, eu tenho carro, estou comprando mais coisas e tenho muito dinheiro. E ele falou: agora, pastor, eu devolvo na igreja de dízimo 30 mil reais por semana. Por semana, viu? Então, esse homem, ele falava mal de quem? Dos pastores. Falava mal de quem? Das igrejas dos crentes, certo? Falava mal do povo de Deus. Não tem problema nenhum. Todo pecado, toda palavra que os homens disserem contra nós, será perdoada se a pessoa se arrepender. Jesus disse: até contra mim você pode falar. Quer me chamar de endemoniado, enganador, de mágico? Quer falar que eu tive amante, que a Maria Madalena era minha amante? Quer falar que eu era gay? Tem gente hoje em dia falando que Jesus era gay. Quer falar de mim? Jesus está dizendo: pode falar. Se um dia você se arrepender, teu pecado será perdoado. Mas nunca blasfeme contra o Espírito Santo, contra o Paráclitos, porque você será réu de pecado eterno e nunca mais será perdoado, nem nesta vida, nem na próxima. Olha a gravidade da coisa. Jesus, que veio aqui para morrer pelos nossos pecados, ele é o Cordeiro de Deus que tira o pecado do mundo, que fez o sacrifício completo, perfeito e definitivo. E por que que ele fez o sacrifício completo? Porque ele deu todo o seu sangue, todo o seu corpo e até o espírito ele rendeu. Por que que é o sacrifício perfeito? Porque Jesus não tinha nenhum pecado, nenhuma mancha, sangue puro de verdade que ele derramou por nós. Perfeito por quê? Porque foi um ser humano santo morrendo pelos seres humanos pecadores. Não era um animal quadrúpede, não era um cordeiro, não era um carneiro sendo sacrificado pelos pecadores, mas o ser humano mais sublime que já pisou esse planeta, morrendo por nós indignos pecadores. Sacrifício perfeito. E porque é definitivo, não há mais necessidade de sacrifício de sangue para perdão dos pecados. Definitivo, porque aquele que derramou seu sangue por nós ressuscitou no terceiro dia e está vivo pelos séculos dos séculos e tem nas mãos as chaves da morte e do inferno. E ele diz: eu sou a ressurreição e a vida, quem crê em mim, ainda que esteja morto, viverá. Ele vive para sempre, é definitivo, não precisa aparecer outro salvador da humanidade. E esse Jesus, que fez tal sacrifício perfeito, completo e definitivo por nós, ele disse: só que tem uma coisa. Eu estou tirando de debaixo da cruz a blasfêmia contra o Espírito Santo. O meu sacrifício é para resgate de todo pecado, de qualquer pecador. Mas eu estou tirando de debaixo da cruz a blasfêmia contra o Espírito Santo. Esse pecado não tem perdão. Jesus decidiu isso. Esse pecado nunca terá perdão. Pastor João Ribeiro, eu estou apavorado. Será que eu já pequei contra o Espírito Santo? Vamos ver. Qual é o pecado contra o Espírito Santo? É você ver a operação do Espírito Santo e dizer que é o demônio. Dizer que é Satanás, dizer que é Beelzebu, dizer que é Lúcifer. Quando Jesus curou aquele homem que era surdo e cego por causa de um espírito imundo, foi ali que os fariseus começaram a dizer, não, ele não é de Deus, não é pelo Espírito de Deus que ele faz isso, é pelo Espírito do Beelzebu. É por Beelzebu que ele expulsa demônios. Você está compreendendo? Você sabe que tem muitos protestantes que irão para o inferno? Estão fora do resgate? Você sabia disso? Sabia que tem muito evangélico que pensa que é salvo, mas vai para o inferno? Porque pensa que pode julgar o espírito que está dentro do irmãozinho, da irmãzinha. Tem muitos protestantes, e eu estou dizendo isso inclusive na TV e no rádio, que estão condenados. Pastores famosos, inclusive. Porque dizem que falar línguas estranhas é do diabo. Tem até literatura sobre isso. Quando Deus me entregou a Paz e Vida e eu voltei para São Paulo, porque eu morava em Manaus, teve uma das primeiras reuniões da ADONEP no Brasil. E eu fui convidado para aquela reunião, e todo mundo se apresentou, e quando chegou a minha vez, eu falei que eu estava, né, preparando lá a inauguração da primeira igreja da comunidade cristã Paz e Vida. Terminada aquela reunião, um americano, pregador batista, quis falar comigo. Me levou numa linda igreja dele e disse, eu te dou essa igreja, você não precisa abrir a tua. Você vai ser pastor desta igreja, e vou te dar programa de televisão e tudo mais. Você não precisa nem continuar a sua igreja lá, você vai assumir essa igreja aqui. Falei, poxa, muito interessante a tua oferta. E eu estava ainda em reforma lá na Rio Branco, a primeira igreja da Paz e Vida. E ele tinha um templo lindo, todo estruturado. Ele queria voltar para os Estados Unidos e queria me deixar aquela igreja. E mandaria, inclusive, dinheiro se eu precisasse. Aí ele pegou, me deu um monte de livro. Só que antes leia todos esses livros aqui. Aí eu levei para casa os livros. Quando eu comecei a ler, eram livros que falavam que não existe mais batismo com Espírito Santo e com fogo. Que não existe mais cura divina. Que nós não temos mais poder de expulsar demônios, que falar em línguas estranhas é do diabo. Quando eu li aquela literatura, eu falei, não quero saber mais dessa gente. E eles estão pecando o único pecado que não tem resgate, e eu peço a Deus que tenha muito batistas me ouvindo agora, e pastores batistas me ouvindo agora, que pregam essa heresia. Não é porque você não crê que o Espírito Santo não existe. Não é porque você não acredita que Jesus não batiza mais com o Espírito Santo e com fogo. Não é porque você não tem fé que Deus deixou de operar nesse planeta. Esse é o único pecado que não tem resgate. É o único pecado que não tem perdão. Todos os outros podem ser perdoados se houver arrependimento. Mas esse aqui não, esse não. E desculpem eu ser tão direto, e me perdoe se tem alguém aqui que se sentiu até ofendido, Mas eu prefiro que você se ofenda e comece a estudar a palavra de Deus e busque o Espírito Santo para valer e seja batizado com o Espírito Santo e com fogo e comece a falar em línguas estranhas do que um dia você ficar de fora da eternidade. É preferível que agora você seja abalado, chocado, fique com raiva de mim e pode falar mal de mim, que se um dia você se arrepender, você será perdoado também, não tem problema nenhum. Mas isso eu não mudo e Jesus não muda. Estes sinais seguirão aos que crerem em meu nome, expulsarão os demônios, falarão novas línguas, pegarão em serpentes e se beberem alguma coisa mortífera não lhes fará dano algum, e colocarão as mãos sobre os enfermos e os curarão. Eu não mudo essa pregação. Pastor, na igreja que eu estava, me ensinava essas coisas, e agora? Não tem problema nenhum. Não foi você que inventou isso? Te ensinaram isso? É como o católico que está adorando imagens. Ensinaram ele a fazer isso. Vem até o Papa aqui e beija a santa. O pessoal acha que tem que beijar a santa, já que o Papa beija. Mas vai ler Êxodo capítulo 20. Vai ler Êxodo capítulo 20, meu irmão católico. Leia lá. Leia. Sabe como que meu avô se converteu? Ele foi visitar o irmão dele na cadeia, o meu tio Valentino. Valentino tinha matado um homem em legítima defesa. Meu avô foi visitar o irmão dele. Ô Valentino, que livro preto é esse aí dentro da cela? Ah, Pepe, é um livro que os protestantes me deixaram aqui. Uma tal de Bíblia. Meu avô, Bíblia? O que, que é isso? Ele era católico fervoroso, nunca tinha ouvido falar em Bíblia. Naquela época, muitos anos atrás. Aí meu avô falou, deixa eu ver esse livro. E começou a folhear. E o Valentino falou, você gostou, Pepe? Ah, quer para você, Pepe? Meu avô, quero. Então pode ficar, eu não quero esse livro de protestante. Aí meu avô começou a ler. É lindo você ler a criação, né? É lindo você ler a história de Abraão, Isaac, Jacó, José. É lindo, né? É lindo você ler a história de Moisés, mas quando você chega no livro de Êxodo, meu amigo... Quando você está lá no capítulo 20, é aí que a coisa pega. Aí o próprio Deus desce para falar o que Ele quer. Não terá outros deuses diante de mim. Não farás para ti imagem alguma de escultura, semelhante ao que existe em cima no céu, na terra ou nas águas debaixo da terra. Não te inclinarás diante das imagens, nem as servirás, porque eu, o Senhor teu Deus, sou Deus zeloso, que visito a maldade dos pais nos filhos até a terceira e quarta geração, mas faço misericórdia em milhares aos que me amam e guardam a minha palavra. Quando meu avô leu isso, ele fechou a Bíblia protestante e falou bem que o Valentino não queria esse livro de crente. Isso é mentira. Isso é mentira. Fechou a Bíblia, não quis mais ler, mas não saía da mente dele. Eu vou falar com o padre da cidade. Foi lá na matriz. O padre era italiano, meu avô também. Padre, o senhor tem uma Bíblia católica para me emprestar? O padre achou estranho aquele pedido, porque nenhum católico lia a Bíblia. O padre falou, tem uma Bíblia em italiano aqui. O meu avô disse, eu sei ler em italiano. Tá, então eu te empresto. Aí o meu avô pegou a Bíblia católica italiana e começou a ler, desde o primeiro capítulo, tudo igualzinho, segundo, Gênesis foi indo, história linda, tudo lindo. Aí quando ele chegou em Êxodo capítulo 20, ele caiu duro. O que ele tinha lido na Bíblia dos protestantes era o mesmo que estava escrito na Bíblia católica. Como é que o padre nunca me ensinou isso? Eles nunca vão te ensinar isso. Pelo contrário, eles vão desensinar isso. Eles querem desconstruir isso. Para você continuar comprando os ídolos, as imagens, as réplicas, para que você continue no engano. porque disso vem a prosperidade deles. E desculpe se isso ofende você, se você é católico, mas hoje eu estou aqui como profeta de Deus para pregar a verdade para você. Estou te anunciando a verdade. Leia Êxodo capítulo 20. E não vá na conversa dos padres que vem falar assim: olha, a gente não adora imagem. Aquela imagem lá é só para a gente venerar, a gente venera, a gente não adora. Ô, padre, você está achando que a gente é idiota e que o povo não lê mais? Dá um Google aí, minha gente. Venerar. Abre o dicionário, venerar, o mesmo que adorar. Brasil, acorda, Brasil! Belém do Pará, acorda! Só há um Senhor, só há um Salvador, só há um mediador entre Deus e os homens, Jesus Cristo, homem! Não tem Ciro de Nazaré, não, me desculpe aqui os adoradores dela. Só existe um mediador entre Deus e os homens. Meu amigo, minha amiga, pelo amor de Deus, vai ler a palavra. Larga a mão de andar atrás de tradição e costumes religiosos que não salvam. Pastor, eu na minha ignorância, eu falei muito mal das igrejas, dos pastores, falei mal dos crentes, xinguei, atirei até pedra. Todo pecado e blasfêmia será perdoado, desde que haja arrependimento. Mas a blasfêmia contra o Espírito Santo jamais será perdoada. E isso já acontecia no Antigo Testamento, viu? Vá no livro de Números, capítulo 15. Livro de Números, capítulo 15, versículo 28. Números 15, versículo 28. Como era no Antigo Testamento, assim também é agora no Novo, até mais grave. Está escrito: e o sacerdote fará expiação pela alma que pecar, quando pecar por erro, perante o Senhor, fazendo expiação por ela, e lhe será perdoado. Pessoa que foi ensinada que falar em línguas é do diabo e andou repetindo isso, pecou por erro. Pessoa que está dobrando os joelhos na frente de uma imagem que Deus não quer que ela se prostre diante delas, pessoa pecou por erro, foi ensinado errado. Se ela se arrepender, o seu pecado será perdoado. Está escrito aqui, é assim desde o Antigo Testamento. Mas, acompanhe comigo agora o versículo 29. Ó, para o natural dos filhos de Israel e para o estrangeiro que no meio deles peregrina, uma mesma lei vos será para aquele que isso fizer por erro. Quer dizer que é para todo mundo, viu? Todo mundo, católico, protestante, espírita, kardecista, umbandista, enfim. Errou. Foi erro. Pecou por erro. Ou, em outras palavras, por não conhecer, será perdoado, se arrepender. Mas, versículo 30. Mas a alma que fizer alguma coisa, a mão levantada, quer seja dos naturais, quer dos estrangeiros, injúria ao Senhor, e tal alma será extirpada do meio do seu povo. O que é uma injúria? É uma ofensa grave que prejudica a dignidade de outra pessoa. Isso é injúria. Injúria contra o Senhor é injúria contra o Espírito Santo, é a blasfêmia contra o Espírito Santo. É o pecado que não tem resgate. Está aqui no Antigo Testamento: tal alma será extirpada. Jesus veio e falou exatamente a mesma coisa, com mais clareza, do jeito que eu li para você. Então retorne comigo em Mateus capítulo 12, versículo 31. Portanto eu vos digo: todo pecado e blasfêmia se perdoará aos homens, mas a blasfêmia contra o Espírito não será perdoada aos homens. E se qualquer disser alguma palavra contra o Filho do Homem, ser-lhe-á perdoado. Mas se alguém falar contra o Espírito Santo, não lhe será perdoado, nem neste século, nem no futuro. Pastor, eu andei falando bobagem, mas foi por erro, foi por ignorância, foi por não conhecer. Está arrependido? Está arrependida? Tem perdão. Agora, O que eu li lá em Números para você, no capítulo 15, no versículo 30. Mas se pecar a mão levantada, quer dizer, de propósito mesmo, sabe que está errado e continua blasfemando, tem a intenção de blasfemar, tem a intenção de falar mal, sabe que é pecado, mas é um pecador contumaz. Ele realmente peca porque quer pecar, faz injúria contra o Senhor porque quer mesmo. Então essa alma não terá salvação, será extirpada. Amém? Mas quem foi ensinado errado e pecou por erro, é só se arrepender que o pecado será perdoado. Vamos ficar todos de pé? Nós estamos vivendo um tempo em que a igreja no Brasil precisa de uma nova reforma. A igreja no Brasil está precisando de uma nova reforma. As igrejas se corromperam, e eu estou falando, e eu tenho cuidado, e não quero que a Paz e Vida se corrompa. Enquanto eu estiver vivo, ela não vai se corromper, não. Depois que eu morrer, aí não é mais problema meu. Mas enquanto eu estiver vivo, Paz e Vida não vai se corromper, não. Aqui não vende nada, aqui não faz comércio de nada. Nós não comercializamos o sangue de Jesus. Não tem mistificação da fé. Nós não vamos trocar os teus ídolos como as igrejas fizeram. Proíbem você de adorar a... Como é que chama a mulher de Nazaré aí? Como é que é? Hã? A de Nazaré aqui, como chama? É, eles falam, não pode adorar essa Nazaré aí, não pode Aparecida, mas ficam trocando os ídolos, dando para você objetos milagrosos. Você fica com aquele objeto milagroso na tua casa, ai, esse lencinho aqui é santo, ai, essa pétala de rosa é santa. Fica lá a pétala seca e você não tem coragem de jogar fora. Ah, essa pedrinha é santa. Ah, essa água é santa. Trocaram os teus ídolos. A igreja está precisando de uma nova reforma. A verdade tem que ser pregada. A verdade tem que ser ensinada. A igreja precisa se arrepender e voltar para o Espírito Santo. Esse livro Paráclitos que você ganhou e que nós estamos distribuindo no Brasil todo e até em Portugal, esse livro nós vamos continuar distribuindo, porque é a queixa do Espírito Santo nesses últimos dias. O Espírito Santo foi desprezado, está colocado de lado. Nas igrejas o Espírito Santo é lembrado apenas como a terceira pessoa da Trindade. Batizamos em nome do Pai, do Filho e do Espírito Santo e só. Virou uma marca, virou um nome apenas. Mas o Espírito Santo é muito mais do que isso. O Espírito Santo é o próprio Deus, que quer não ficar só do teu lado, mas dentro de você, habitar em você. Hoje todo mundo que ainda não é salvo vai ter que sair dessa igreja hoje salvo. Com o nome escrito no livro da vida do Cordeiro. Quem ainda não é salvo vai ter que sair daqui salvo. Pastor, eu quero ser salvo. Eu quero ser perdoado. Ó, todo mundo que está aqui que não é salvo vai ter o seu nome escrito no livro da vida do Cordeiro. Pastor, o que eu tenho que fazer? Você tem que levantar a tua mão assim, ó, e dizer, eu quero entregar minha vida para Jesus, como eu nunca fiz antes. Eu quero recebê-lo como meu único, suficiente, exclusivo e eterno Salvador. Quem quer, erga a mão direita bem alto. Pastor, eu quero, eu quero. Olha quantas mãos levantadas. Sai do seu lugar e vem aqui para frente agora, porque hoje os teus pecados serão perdoados e o teu nome vai ser escrito no livro da vida do Cordeiro. Saiam dos seus lugares, todos que ergueram as mãos, e vem aqui para frente agora. Vem para cá. Vem, estou esperando você. Vem, vem, todos que ergueram as mãos, pede licença. Pede licença para a multidão e vem. Pede licença e vem. Claro. Vem para cá, vem para cá. Filhos pródigos. É, Aqui, ele está me dizendo que estava 16 anos afastado, o filho pródigo está voltando. Tem mais filho pródigo aqui. Pessoas afastadas, vem para cá. Pessoas que estão afastadas, que não estão congregando em igreja nenhuma. Filho pródigo, não é hora de desviar. Jesus está voltando. Filha pródiga, não é hora de se afastar. Jesus está voltando. Vem para cá. E vamos aplaudir ao Senhor Jesus por cada filho pródigo, cada filha pródiga que está voltando. Vamos aplaudir mais, vamos aplaudir. E eu quero chamar todos aqueles que dizem assim: Pastor Joaíbe, até hoje eu não falo em línguas estranhas. Até hoje eu não fui batizado com o Espírito Santo e com fogo. Sai do seu lugar, então vem aqui para frente agora. Porque um salvo sem o Espírito de Deus está incompleto. É como um zumbi. É como um zumbi. Jesus disse para os discípulos: fiquem em Jerusalém até que do alto sejais revestidos de poder. Minha gente, Pedro já era batizado na água, Tiago, João, Natanael, Filipe, todos eles já eram batizados nas águas, mas nenhum deles era batizado com o Espírito Santo e com fogo. Jesus disse: não saiam para lugar nenhum, fiquem em Jerusalém. Jerusalém significa casa de paz. Até que do alto sejais revestidos de poder. Você tem que ser revestido de poder. Você tem que receber o Espírito Santo. E hoje nós vamos orar para você receber o batismo com o Espírito Santo e com fogo. Pessoas que estão assistindo pela TV ou ouvindo pela rádio, querem entregar a vida para Jesus? Então se ajoelhe ao lado do teu rádio, ao lado do teu televisor, ao lado do teu computador. E se não for possível se ajoelhar, coloque a mão direita sobre o teu coração. Mas nós podemos aqui nos ajoelhar? Dobre o seu joelho, assim. Dobre os dois joelhos, assim. Coloque a mão direita sobre o teu coração. E se não consegue se ajoelhar, não tem problema, viu? A senhora está idosa, não consegue, não tem problema. Viu? Coloque a mão direita sobre o teu coração. A igreja continua de pé. Ore assim comigo: meu Deus e meu Pai, eu ouvi a tua palavra. É um aviso. Eu quero pedir o perdão dos pecados que eu cometi por erro, por não saber, por não conhecer. Eu me arrependo. Eu te peço perdão. E eu quero dizer, Senhor, que é muito importante que o meu nome seja escrito no livro da vida. Eu tenho que ter a certeza que o meu nome está rolado no céu. Por isso, eu declaro que o Senhor Jesus é o meu único, suficiente, exclusivo e eterno Salvador. Me limpa, me purifica de todo o pecado e me dá agora a alegria e a certeza da minha salvação. E eu quero também, meu Deus, o teu Espírito Santo, não apenas do meu lado, mas dentro de mim, habitando em mim, todos os dias em que eu peregrinar neste mundo, nesta terra. Meu Deus da glória, eu tomo posse do poder do sacrifício de Jesus, porque eu creio que o seu sangue me purifica de todo pecado. E Ele é o meu único Salvador para todo sempre. Amém.
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4: Um homem estava

0: para realizar o grande sonho da sua vida: construir um lindo castelo num terreno que ele tinha no alto de uma encosta que dava assim para o mar. Ele ficava imaginando aquele castelo bonito e com aquela torre alta, e o seu quarto estaria naquela torre e ele olharia o mar todos os dias. Finalmente tenho todo o dinheiro para construir o meu castelo. E ele se pôs a construir, contratou muita gente, comprou todo o material e pessoalmente, diariamente, o tempo todo, acompanhava a obra. Foi quando passou um amigo e disse: "Puxa, que construção, hein? Que você está construindo aí?" E ele, todo orgulhoso, disse: "Ah, este é o sonho da minha vida, o meu grande sonho. Eu estou construindo um castelo. É aqui que eu vou passar o final da minha vida. É aqui que eu vou viver."
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0: Um homem estava feliz demais, muito feliz, era muita felicidade. Porque depois de anos e anos de sacrifícios, economizando muito e guardando tudo que podia, finalmente ele tinha todo o dinheiro necessário para realizar o grande sonho da sua vida: construir um lindo castelo num terreno que ele tinha no alto de uma encosta que dava assim para o mar. Ele ficava imaginando aquele castelo bonito e com aquela torre alta, e o seu quarto estaria naquela torre e ele olharia o mar todos os dias. Finalmente tenho todo o dinheiro para construir o meu castelo. E ele se pôs a construir, contratou muita gente, comprou todo o material e pessoalmente, diariamente, o tempo todo, acompanhava a obra. Foi quando passou um amigo e disse: "Puxa, que construção, hein? Que você está construindo aí?" E ele, todo orgulhoso, disse: "Ah, este é o sonho da minha vida, o meu grande sonho. Eu estou construindo um castelo. É aqui que eu vou passar o final da minha vida. É aqui que eu vou viver todos os dias que me restam." E aquele amigo disse: "Castelo? Peraí, eu entendi direito. Você está construindo um castelo?"
3: Isso mesmo, um castelo.
0: "Não faça isso não, rapaz."
3: "Ué, por quê?"
0: "Você não sabe que castelo é um lugar cheio de fantasmas?"
3: "Imagina, que bobagem, eu não acredito em fantasmas."
0: "Ah, construa o castelo e você vai ver. Assim que o castelo estiver pronto, todos os fantasmas deste lugar virão e habitarão no seu castelo. Não faça isso, não."
3: "Ah, crendice, bobagem. Não acredito em nada disso, não."
0: "Ah, tá bom. Então vai em frente. Depois você vai ver, viu? Depois você vai ver quantos fantasmas no seu castelo." E depois que aquele amigo foi embora, o homem, antes cheio de sonhos e todo animado, ficou pensando: "Será que existem fantasmas? Eu não acredito, mas será que existem? E será que eles vão vir morar no meu castelo? Ah, eu não acredito nisso. Vamos lá, pessoal, vamos tocar essa obra aí." Porém, à medida que o castelo ia ficando pronto, o homem não conseguia tirar aquela frase maldita da cabeça: "Olha, quando o teu castelo estiver pronto, todos os fantasmas deste lugar irão morar dentro do seu castelo." Ele não conseguia se livrar disso. O tempo todo, até na hora de dormir, ele ficava pensando nisso.

será? Aí ele foi ficando triste. E o castelo entrou na fase de acabamento, mas ele já não tinha vontade de morar naquele castelo. E quando ele pôs as portas finais, quando ele terminou completamente o castelo, ele não tinha vontade nenhuma de mobiliar, de ir morar ali. O seu sonho de fazer o seu quarto naquela torre alta, contemplar o mar todo dia, aquele sonho tinha se transformado num pesadelo. Ele já não via o céu azul e sim nuvens escuras. Ele já estava imaginando que fantasmas andariam todas as noites pelos corredores do castelo, arrastando correntes e dando gargalhadas e apavorando a sua noite, atrapalhando o seu descanso. Não, ele não poderia passar o resto dos seus dias tendo como companhia tantos fantasmas. Aí ele mandou pintar uma placa e pôs em frente ao castelo: vende-se. E foi morar no mesmo lugar que ele morava antigamente. Aquele lugar onde o aluguel era barato, porque o apartamento era pequeno, onde ele fazia sacrifícios para economizar e construir o sonho da sua vida. Mas por causa de uma palavra, de uma superstição, por causa de uma palavra má colocada, de um mau pensamento lançado, por causa daquilo que ele desenvolveu na sua mente, desistiu de viver o grande sonho da sua vida. Deixa eu dizer uma coisa importante para você. Os urubus podem voar por cima da sua cabeça. Quem pode impedir os urubus de voarem por cima da sua cabeça? O que você não pode permitir e você tem condição de impedir é que os urubus venham e façam um ninho nos seus cabelos. Em outras palavras, você não pode impedir que as pessoas lancem palavras ruins contra a sua vida, mas você pode e deve impedir que esses maus agouros e maldições façam morada dentro da sua mente. Se você tem um sonho, vá em frente. Não importa o que os derrotistas estão dizendo. Não importa o que os invejosos estão falando. Você acredita no seu sonho? É esse o seu desejo? Então vá em frente. Fantasmas não existem, a menos que você acredite que eles existem. Pensamentos ruins acabam se transformando em fantasmas que irão aterrorizar a sua vida. Jó, no auge da sua enfermidade, disse: tudo que eu tenho medo me acontece, tudo que eu receio me sobrevém. É assim mesmo que funciona. Por isso que Jesus dizia para as pessoas: não temas, crê somente. Você crê no seu sonho? Então entregue o seu sonho nas mãos de Deus. Confia nele e ele tudo fará. Não desista, continue avançando. Faça o seu castelo, não sobre areia, não um castelo de cartas, não um castelo de fantasia, mas construa a sua casa, a sua mansão sobre a rocha que é Jesus Cristo, e tome posse da sua.

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2: Pegue o Evangelho, abra em Mateus, capítulo 12. Nós vamos ler o versículo 31. Mateus 12, 31. Achou? Verifique se tem alguém perto de você sem a palavra de Deus e mostre aonde que nós vamos ler. Estamos em santo jejum e a palavra de Deus é o nosso alimento. Jesus disse: "Nem só de pão viverá o homem, mas sim de toda a palavra que sai da boca de Deus." Então você vai alimentar agora o seu corpo, a sua alma e o seu espírito com o melhor alimento de todo o universo. Está escrito assim: "Portanto, eu vos digo, todo pecado e blasfêmia se perdoará aos homens, mas a blasfêmia contra o Espírito não será perdoada aos homens. E se qualquer disser alguma palavra contra o Filho do Homem, ser-lhe-á perdoado. Mas se alguém falar contra o Espírito Santo, não lhe será perdoado, nem neste século, nem no futuro." Amém? Vou reler apenas o versículo 31. "Portanto, eu vos digo, todo pecado e blasfêmia se perdoará aos homens, mas a blasfêmia contra o Espírito não será perdoada aos homens." Eu leio mais uma vez e você repete em seguida. Vamos lá, todos que estão comigo aqui, na Paz e Vida, sede de Belém do Pará. Portanto, bem alto, portanto, eu vos digo, todo pecado e blasfêmia se perdoará aos homens, mas a blasfêmia contra o Espírito não será perdoada aos homens." Isso é duro, minha gente. Isso é muito duro. Mas você precisa saber disso, porque Jesus já ensinou isso. Quantos aqui creem que Jesus disse estas palavras? Levante as mãos. Então desocupe as mãos e vamos dar para esta palavra a melhor salva de palmas que já se ouviu em Belém do Pará. E enquanto você aplaude, abra tua boca e diga: "Glória, glória, glória ao teu nome, Senhor." E você que está nos acompanhando à distância, pela rádio ou pela TV, ou pela internet, ou pelo youtube.com/JoãoRibe, ou pelo Facebook, dá glória a Deus conosco. Diga: "Glória, glória, glória, glória." Glorifica e aplaude. Pai querido e Deus amado, Deus bendito, Deus todo-poderoso, nós queremos ouvir a tua palavra agora. Ninguém quer ouvir voz de homem. Todos querem ouvir a tua palavra. Então vem com teu espírito. Tome a boca do pregador, tome os lábios do mensageiro. Envia a tua palavra com poder e autoridade. E que a tua palavra vá, percorra toda a terra e produza o resultado para o qual está sendo mandada. Em nome de Jesus, diga amém, Jesus. Podem sentar, por favor. Amados, isso que Jesus disse aqui é grave. Jesus disse que podem falar contra ele o que quiserem, e se a pessoa se arrepender, haverá perdão. E Jesus, de fato, naquela época, foi muito perseguido, você sabe disso, até que o mataram. Mas, enquanto ele ainda estava caminhando neste mundo, xingavam Jesus de endemoniado. Xingavam Jesus de samaritano, que significa a mesma coisa que herege, pagão. Xingavam Jesus de enganador, até depois de morto falaram isso dele. Ah, aquele enganador, enquanto estava vivo, disse que iria ressuscitar no terceiro dia, vamos colocar guardas para proteger o sepulcro onde ele está sepultado. Até depois de morto, chamavam ele de enganador. Xingaram Jesus de falso profeta. Diziam que Jesus era mau. Diziam que Jesus operava milagres pelo poder das trevas. Aliás, foi por causa disso que Jesus disse essas palavras. Porque ele tinha curado um homem de mudez e cegueira, e a doença daquele homem era espiritual. Trouxeram aquele homem para Jesus, ele era mudo e cego. Todo mundo achava que era doença física, mas Jesus viu que era um demônio e expulsou o demônio. Olha aqui, ó, nesse capítulo 12 mesmo de Mateus, versículo 22. Trouxeram-lhe então o endemoniado cego e mudo, e de tal modo o curou que o cego e mudo falava e via. Né? Jesus expulsou o demônio daquele homem, e o homem que era cego passou a enxergar, e ele era mudo, passou a falar. Quer dizer que a cegueira dele não era física e nem a mudez era física. Não tinha nenhum problema nos olhos e não tinha nenhum problema na boca, nem na língua, nem nas cordas vocais. O que ele tinha era um demônio, um espírito de enfermidade. E Jesus expulsou aquele espírito de enfermidade e o homem ficou curado. Aí, olha o que os fariseus falavam de Jesus vendo aquele milagre, versículo 24. Mas os fariseus, que eram inimigos de Jesus, né? Ouvindo isso, diziam: este não expulsa os demônios senão por Beelzebú, príncipe dos demônios. Beelzebú era o nome do diabo que os judeus deram, o nome de Satanás. Porque naquela época tinha uma divindade, tinha um ídolo chamado Baal-Zebub, que era o deus protetor das pragas, era o deus que afastava as moscas. E os judeus, para zombar de Baal-Zebub, que era o deus das pragas e das moscas, eles mudaram o nome para Beelzebú, que significa deus dos estrumes. Não é? Para zombar daquele ídolo. E Beelzebú acabou virando um sinônimo de Satanás. Os judeus, ao invés de falar Satanás, ao invés de falar qualquer outro nome, adversário, eles falavam Beelzebú. Então, eles disseram: Jesus, esse Jesus aí, ele expulsa demônios sim, mas é pelo poder de Beelzebú, o príncipe dos demônios. Eles estavam dizendo que Jesus tinha o maior espírito imundo dentro dele para expulsar demônios, quando Jesus tinha dentro dele o maior Espírito Santo de todo o universo. Então eles chamaram o Espírito Santo que estava em Jesus, o Paráclitos, chamaram de Beelzebú, ofenderam o Espírito Santo. Foi aí que Jesus disse: vocês podem falar o que quiserem contra mim, que será perdoado. Mas qualquer palavra que vocês falarem contra o Espírito Santo não terá perdão nem nesta vida e nem na próxima. É réu de pecado eterno. Então a gente sabe, por exemplo, que as pessoas do mundo falam mal da igreja, lógico. Semana retrasada eu estava conversando com um homem lá em São Paulo, um empresário, que estava endividado, devendo muito, falido, e ele mesmo falido, ele ficava dizendo: pastor é tudo ladrão, igreja de crente não presta, e falava um monte. Só blasfemava contra os pastores e contra a igreja. Eu estava conversando com ele a semana retrasada. Ele falou: pastor, mas o dia que eu fui para a igreja, Jesus mudou a minha vida. Ele me resgatou, me libertou, me transformou. Eu não falto um dia na igreja, estou na igreja sempre agora. Eu falei: mas você não diz mais que pastor é tudo ladrão? Não, pastor, pelo contrário. Depois que eu comecei a ser fiel a Deus, eu prosperei, porque na verdade eu que era o ladrão. Eu era o ladrão, eu que não devolvia o dízimo para o Senhor. Aí quando eu parei de roubar a Deus, pastor, eu paguei aqueles 2 milhões de dívida que eu tenho, agora eu tenho imóveis, eu tenho casa, eu tenho carro, estou comprando mais coisas e tenho muito dinheiro. E ele falou: agora, pastor, eu devolvo na igreja de dízimo 30 mil reais por semana. Por semana, viu? Então, esse homem, ele falava mal de quem? Dos pastores. Falava mal de quem? Das igrejas dos crentes, certo? Falava mal do povo de Deus. Não tem problema nenhum. Todo pecado, toda palavra que os homens disserem contra nós será perdoada se a pessoa se arrepender. Jesus disse: até contra mim você pode falar. Quer me chamar de endemoniado, de enganador, de mágico? Quer falar que eu tive amante, que a Maria Madalena era minha amante? Quer falar que eu era gay? Tem gente hoje em dia falando que Jesus era gay. Quer falar de mim? Jesus está dizendo: pode falar. Se um dia você se arrepender, teu pecado será perdoado. Mas nunca blasfeme contra o Espírito Santo, contra o Paráclitos, porque você será réu de pecado eterno e nunca mais será perdoado, nem nesta vida, nem na próxima. Olha a gravidade da coisa. Jesus, que veio aqui para morrer pelos nossos pecados, ele é o Cordeiro de Deus que tira o pecado do mundo, que fez o sacrifício completo, perfeito e definitivo. E por que que ele fez o sacrifício completo? Porque ele deu todo o seu sangue, todo o seu corpo e até o espírito ele rendeu. Por que que é o sacrifício perfeito? Porque Jesus não tinha nenhum pecado, nenhuma mancha, sangue puro de verdade que ele derramou por nós. Perfeito por quê? Porque foi um ser humano santo morrendo pelos seres humanos pecadores. Não era um animal quadrúpede, não era um cordeiro, não era um carneiro sendo sacrificado pelos pecadores, mas o ser humano mais sublime que já pisou esse planeta, morrendo por nós, indignos pecadores. Sacrifício perfeito. E porque é definitivo, não há mais necessidade de sacrifício de sangue para perdão dos pecados. Definitivo, porque aquele que derramou seu sangue por nós ressuscitou no terceiro dia e está vivo pelos séculos dos séculos e tem nas mãos as chaves da morte e do inferno. E ele diz: eu sou a ressurreição e a vida. Quem crê em mim, ainda que esteja morto, viverá. Ele vive para sempre. É definitivo. Não precisa aparecer outro salvador da humanidade. E esse Jesus, que fez tal sacrifício perfeito, completo e definitivo por nós, ele disse: só que tem uma coisa. Eu estou tirando de debaixo da cruz a blasfêmia contra o Espírito Santo. O meu sacrifício é para resgate de todo pecado, de qualquer pecador. Mas eu estou tirando de debaixo da cruz a blasfêmia contra o Espírito Santo. Esse pecado não tem perdão. Jesus decidiu isso. Esse pecado nunca terá perdão. Pastor João Ribeiro, estou apavorado. Será que eu já pequei contra o Espírito Santo? Vamos ver. Qual é o pecado contra o Espírito Santo? É você ver a operação do Espírito Santo e dizer que é o demônio. Dizer que é Satanás, dizer que é Beelzebu, dizer que é Lúcifer. Quando Jesus curou aquele homem que era surdo e cego por causa de um espírito imundo, foi ali que os fariseus começaram a dizer, não, ele não é de Deus, não é pelo Espírito de Deus que ele faz isso, é pelo Espírito do Beelzebu, é por Beelzebu que ele expulsa demônios. Você está compreendendo? Você sabe que tem muitos protestantes que irão para o inferno? Estão fora do resgate? Você sabia disso? Sabia que tem muito evangélico que pensa que é salvo, mas vai para o inferno? Porque pensa que pode julgar o espírito que está dentro do irmãozinho, da irmãzinha. Tem muitos protestantes, e eu estou dizendo isso inclusive na TV e no rádio, que estão condenados. Pastores famosos, inclusive. Porque dizem que falar línguas estranhas é do diabo. Tem até literatura sobre isso. Quando Deus me entregou a Paz e Vida e eu voltei para São Paulo, porque eu morava em Manaus, teve uma das primeiras reuniões da ADONEP no Brasil. E eu fui convidado para aquela reunião, e todo mundo se apresentou, e quando chegou a minha vez, eu falei que eu estava, né, preparando lá a inauguração da primeira igreja da comunidade cristã Paz e Vida. Terminada aquela reunião, um americano, pregador batista, quis falar comigo. Me levou numa linda igreja dele e disse, eu te dou essa igreja, você não precisa abrir a tua. Você vai ser pastor desta igreja, e vou te dar programa de televisão e tudo mais. Você não precisa nem continuar a sua igreja lá, você vai assumir essa igreja aqui. Falei, poxa, muito interessante a tua oferta. E eu estava indo em reforma lá na Rio Branco, a primeira igreja da Paz e Vida. E ele tinha um templo lindo, todo estruturado. Ele queria voltar para os Estados Unidos e queria me deixar aquela igreja. E mandaria, inclusive, dinheiro se eu precisasse. Aí ele pegou, me deu um monte de livro. Só que antes leia todos esses livros aqui. Aí eu levei para casa os livros. Quando eu comecei a ler, eram livros que falavam que não existe mais batismo com Espírito Santo e com fogo. Que não existe mais cura divina. Que nós não temos mais poder de expulsar demônios, que falar em línguas estranhas é do diabo. Quando eu li aquela literatura, eu falei, não quero saber mais dessa gente. Eles estão pecando, o único pecado que não tem resgate, e eu peço a Deus que tenha muito batistas me ouvindo agora, e pastores batistas me ouvindo agora, que pregam essa heresia. Não é porque você não crê que o Espírito Santo não existe. Não é porque você não acredita que Jesus não batiza mais com o Espírito Santo e com fogo. Não é porque você não tem fé que Deus deixou de operar nesse planeta. Esse é o único pecado que não tem resgate. É o único pecado que não tem perdão. Todos os outros podem ser perdoados se houver arrependimento. Mas esse aqui não, esse não. E desculpem eu ser tão direto, e me perdoe se tem alguém aqui que se sentiu até ofendido, Mas eu prefiro que você se ofenda e comece a estudar a palavra de Deus e busque o Espírito Santo para valer e seja batizado com o Espírito Santo e com fogo e comece a falar em línguas estranhas do que um dia você ficar de fora da eternidade. É preferível que agora você seja abalado, chocado, fique com raiva de mim e pode falar mal de mim, que se um dia você se arrepender, você será perdoado também, não tem problema nenhum. Mas isso eu não mudo e Jesus não muda. Estes sinais seguirão aos que crerem em meu nome, expulsarão os demônios, falarão novas línguas, pegarão em serpentes e se beberem alguma coisa mortífera não lhes fará dano algum, e colocarão as mãos sobre os enfermos e os curarão. Eu não mudo essa pregação. Pastor, na igreja que eu estava, me ensinava essas coisas, e agora? Não tem problema nenhum. Não foi você que inventou isso? Te ensinaram isso? É como o católico que está adorando imagens. Ensinaram ele a fazer isso. Vem até o Papa aqui e beija a santa. O pessoal acha que tem que beijar a santa, já que o Papa beija. Mas vai ler Êxodo capítulo 20. Vai ler Êxodo capítulo 20, meu irmão católico. Leia lá. Leia. Sabe como meu avô se converteu? Ele foi visitar o irmão dele na cadeia, o meu tio Valentino. Valentino tinha matado um homem em legítima defesa. Meu avô foi visitar o irmão dele. Ô Valentino, que livro preto é esse aí dentro da cela? Ah, Pepe, é um livro que os protestantes me deixaram aqui. Uma tal de Bíblia. Meu avô, Bíblia? O que é isso? Ele era católico fervoroso, nunca tinha ouvido falar em Bíblia. Naquela época, muitos anos atrás. Aí meu avô falou, deixa eu ver esse livro. E começou a folhear. E o Valentino falou, você gostou, Pepe? Ah, quer para você, Pepe? Meu avô, quero. Então pode ficar, eu não quero esse livro de protestante. Aí meu avô começou a ler. É lindo você ler a criação, né? É lindo você ler a história de Abraão, Isaac, Jacó, José. É lindo, né? É lindo você ler a história de Moisés, mas quando você chega no livro de Êxodo, meu amigo... Quando você está lá no capítulo 20, é aí que a coisa pega. Aí o próprio Deus desce para falar o que Ele quer. Não terá outros deuses diante de mim. Não farás para ti imagem alguma de escultura, semelhante ao que existe em cima no céu, na terra ou nas águas debaixo da terra. Não te inclinarás diante das imagens, nem as servirás, porque eu, o Senhor teu Deus, sou Deus zeloso, que visito a maldade dos pais nos filhos até a terceira e quarta geração, mas faço misericórdia em milhares aos que me amam e guardam a minha palavra. Quando meu avô leu isso, ele fechou a Bíblia protestante e falou bem que o Valentino não queria esse livro de crente. Isso é mentira. Isso é mentira. Fechou a Bíblia, não quis mais ler, mas não saía da mente dele. Eu vou falar com o padre da cidade. Foi lá na matriz. O padre era italiano, meu avô também. Padre, o senhor tem uma Bíblia católica para me emprestar? O padre achou estranho aquele pedido, porque nenhum católico lia a Bíblia. O padre falou, tem uma Bíblia em italiano aqui. O meu avô disse, eu sei ler em italiano. Tá, então eu te empresto. Aí o meu avô pegou a Bíblia católica italiana e começou a ler, desde o primeiro capítulo, tudo igualzinho, segundo, Gênesis foi indo, história linda, tudo lindo. Aí quando ele chegou em Êxodo capítulo 20, ele caiu duro. O que ele tinha lido na Bíblia dos protestantes era o mesmo que estava escrito na Bíblia católica. Como é que o padre nunca me ensinou isso? Eles nunca vão te ensinar isso. Pelo contrário, eles vão desensinar isso. Eles querem desconstruir isso. Para você continuar comprando os ídolos, as imagens, as réplicas, para que você continue no engano. porque disso vem a prosperidade deles. E desculpe se isso ofende você, se você é católico, mas hoje eu estou aqui como profeta de Deus para pregar a verdade para você. Estou te anunciando a verdade. Leia Êxodo capítulo 20. E não vá na conversa dos padres que vem falar assim: olha, a gente não adora a imagem. Aquela imagem lá é só para a gente venerar, a gente venera, a gente não adora. Ô, padre, você está achando que a gente é idiota e que o povo não lê mais? Dá um Google aí, minha gente. Venerar. Abre o dicionário, venerar, o mesmo que adorar. Brasil, acorda, Brasil! Belém do Pará, acorda! Só há um Senhor, só há um Salvador, só há um mediador entre Deus e os homens, Jesus Cristo, homem! Não tem Ciro de Nazaré, não, me desculpe aqui os adoradores dela. Só existe um mediador entre Deus e os homens. Meu amigo, minha amiga, pelo amor de Deus, vai ler a palavra. Larga a mão de andar atrás de tradição e costumes religiosos que não salvam. Pastor, eu na minha ignorância eu falei muito mal das igrejas, dos pastores, falei mal dos crentes, xinguei, atirei até pedra. Todo pecado e blasfêmia será perdoado desde que haja arrependimento. Mas a blasfêmia contra o Espírito Santo jamais será perdoada. E isso já acontecia no Antigo Testamento, viu? Vá no livro de Números, capítulo 15. Livro de Números, capítulo 15. Versículo 28. Números 15, versículo 28. Como era no Antigo Testamento, assim também é agora no Novo, até mais grave. Está escrito: e o sacerdote fará expiação pela alma que pecar, quando pecar por erro, perante o Senhor, fazendo expiação por ela, e lhe será perdoado. Pessoa que foi ensinada que falar em línguas é do diabo e andou repetindo isso, pecou por erro. Pessoa que está dobrando os joelhos na frente de uma imagem que Deus não quer que ela se prostre diante delas, pessoa pecou por erro, foi ensinado errado. Se ela se arrepender, o seu pecado será perdoado. Está escrito aqui, é assim desde o Antigo Testamento. Mas, acompanhe comigo agora o versículo 29. Ó, para o natural dos filhos de Israel e para o estrangeiro que no meio deles peregrina, uma mesma lei vos será para aquele que isso fizer por erro. Quer dizer que é para todo mundo, viu? Todo mundo, católico, protestante, espírita, kardecista, umbandista, enfim. Errou. Foi erro, pecou por erro, ou em outras palavras, por não conhecer, será perdoado se arrepender. Mas, versículo 30, mas a alma que fizer alguma coisa, a mão levantada, quer seja dos naturais, quer dos estrangeiros, injúria ao Senhor, e tal alma será extirpada do meio do seu povo. O que é uma injúria? É uma ofensa grave que prejudica a dignidade de outra pessoa. Isso é injúria. Injúria contra o Senhor é injúria contra o Espírito Santo, é a blasfêmia contra o Espírito Santo, é o pecado que não tem resgate. Está aqui no Antigo Testamento: tal alma será extirpada. Jesus veio e falou exatamente a mesma coisa, com mais clareza, do jeito que eu li para você. Então retorne comigo em Mateus capítulo 12, versículo 31. Portanto eu vos digo, todo pecado e blasfêmia se perdoará aos homens, mas a blasfêmia contra o Espírito não será perdoada aos homens. E se qualquer disser alguma palavra contra o Filho do Homem, ser-lhe-á perdoado. Mas se alguém falar contra o Espírito Santo, não lhe será perdoado, nem neste século, nem no futuro. Pastor, eu andei falando bobagem, mas foi por erro, foi por ignorância, foi por não conhecer. Está arrependido? Está arrependida? Tem perdão. Agora, O que eu li lá em Números para você, no capítulo 15, no versículo 30. Mas se pecar a mão levantada, quer dizer, de propósito mesmo, sabe que está errado e continua blasfemando, tem a intenção de blasfemar, tem a intenção de falar mal, sabe que é pecado, mas é um pecador contumaz. Ele realmente peca porque quer pecar, faz injúria contra o Senhor porque quer mesmo. Então essa alma não terá salvação, será extirpada. Amém? Mas quem foi ensinado errado e pecou por erro, é só se arrepender que o pecado será perdoado. Vamos ficar todos de pé? Nós estamos vivendo um tempo em que a igreja no Brasil precisa de uma nova reforma. A igreja no Brasil está precisando de uma nova reforma. As igrejas se corromperam, e eu estou falando, e eu tenho cuidado, e não quero que a Paz e Vida se corrompa. Enquanto eu estiver vivo, ela não vai se corromper, não. Depois que eu morrer, aí não é mais problema meu. Mas enquanto eu estiver vivo, Paz e Vida não vai se corromper, não. Aqui não vende nada, aqui não faz comércio de nada, nós não comercializamos o sangue de Jesus, não tem mistificação da fé, nós não vamos trocar os teus ídolos como as igrejas fizeram, proíbem você de adorar a... Como é que chama a mulher de Nazaré aí, como é que é? Hã? A de Nazaré aqui, como chama? É, eles falam, não pode adorar essa Nazaré aí, não pode Aparecida, mas ficam trocando os ídolos, dando para você objetos milagrosos. Você fica com aquele objeto milagroso na tua casa, ai, esse lencinho aqui é santo. Ah, essa pétala de rosa é santa. Fica lá a pétala seca e você não tem coragem de jogar fora. Ah, essa pedrinha é santa. Ah, essa água é santa. Trocaram os teus ídolos. A igreja está precisando de uma nova reforma. A verdade tem que ser pregada. A verdade tem que ser ensinada. A igreja precisa se arrepender e voltar para o Espírito Santo. Esse livro Paráclitos que você ganhou e que nós estamos distribuindo no Brasil todo e até em Portugal, esse livro nós vamos continuar distribuindo, porque é a queixa do Espírito Santo nesses últimos dias. O Espírito Santo foi desprezado, está colocado de lado. Nas igrejas o Espírito Santo é lembrado apenas como a terceira pessoa da Trindade. Batizamos em nome do Pai, do Filho e do Espírito Santo e só. Virou uma marca, virou um nome apenas. Mas o Espírito Santo é muito mais do que isso. O Espírito Santo é o próprio Deus, que quer não ficar só do teu lado, mas dentro de você, habitar em você. Hoje todo mundo que ainda não é salvo vai ter que sair dessa igreja hoje salvo, com o nome escrito no livro da vida do Cordeiro. Quem ainda não é salvo vai ter que sair daqui salvo. Pastor, eu quero ser salvo, eu quero ser perdoado. Ó, todo mundo que está aqui que não é salvo vai ter o seu nome escrito no livro da vida do Cordeiro. Pastor, o que que eu tenho que fazer? Você tem que levantar a tua mão assim, ó, e dizer, eu quero entregar minha vida para Jesus, como eu nunca fiz antes. Eu quero recebê-lo como meu único, suficiente, exclusivo e eterno Salvador. Quem quer, erga a mão direita bem alto. Pastor, eu quero, eu quero. Olha quantas mãos levantadas. Sai do seu lugar e vem aqui para frente agora, porque hoje os teus pecados serão perdoados e o teu nome vai ser escrito no livro da vida do Cordeiro. Saiam dos seus lugares, todos que ergueram as mãos, e vem aqui para frente agora. Vem para cá. Vem, estou esperando você. Vem, vem, todos que ergueram as mãos, pede licença. Pede licença para a multidão e vem. Pede licença e vem. Claro. Vem para cá, vem para cá. Filhos pródigos. É, Aqui, ele está me dizendo que estava 16 anos afastado, o filho pródigo está voltando. Tem mais filho pródigo aqui. Pessoas afastadas, vem para cá. Pessoas que estão afastadas, que não estão congregando em igreja nenhuma. Filho pródigo, não é hora de desviar. Jesus está voltando. Filha pródiga, não é hora de se afastar. Jesus está voltando. Vem para cá. E vamos aplaudir ao Senhor Jesus por cada filho pródigo, cada filha pródiga que está voltando. Vamos aplaudir mais, vamos aplaudir. E eu quero chamar todos aqueles que dizem assim: Pastor Joaíbe, até hoje eu não falo em línguas estranhas. Até hoje eu não fui batizado com o Espírito Santo e com fogo. Sai do seu lugar, então vem aqui para frente agora. Porque um salvo sem o Espírito de Deus está incompleto. É como um zumbi. É como um zumbi. Jesus disse para os discípulos: fiquem em Jerusalém até que do alto sejais revestidos de poder. Minha gente, Pedro já era batizado na água, Tiago, João, Natanael, Filipe, todos eles já eram batizados nas águas, mas nenhum deles era batizado com o Espírito Santo e com fogo. Jesus disse: não saiam para lugar nenhum, fiquem em Jerusalém. Jerusalém significa casa de paz. Até que do alto sejais revestidos de poder. Você tem que ser revestido de poder. Você tem que receber o Espírito Santo. E hoje nós vamos orar para você receber o batismo com o Espírito Santo e com fogo. Pessoas que estão assistindo pela TV ou ouvindo pela rádio, querem entregar a vida para Jesus? Então se ajoelhe ao lado do teu rádio, ao lado do teu televisor, ao lado do teu computador. E se não for possível se ajoelhar, coloque a mão direita sobre o teu coração. Mas nós podemos aqui nos ajoelhar? Dobre o seu joelho, assim. Dobre os dois joelhos, assim. Coloque a mão direita sobre o teu coração. E se não consegue se ajoelhar, não tem problema, viu? A senhora está idosa, não consegue, não tem problema. Viu? Coloque a mão direita sobre o teu coração. A igreja continua de pé. Ore assim comigo: meu Deus e meu Pai, eu ouvi a tua palavra. É um aviso. Eu quero pedir o perdão dos pecados que eu cometi por erro, por não saber, por não conhecer. Eu me arrependo. Eu te peço perdão. E eu quero dizer, Senhor, que é muito importante que o meu nome seja escrito no livro da vida. Eu tenho que ter a certeza que o meu nome está rolado no céu. Por isso, eu declaro que o Senhor Jesus é o meu único, suficiente, exclusivo e eterno Salvador. Me limpa, me purifica de todo pecado e me dá agora a alegria e a certeza da minha salvação. E eu quero também, meu Deus, o teu Espírito Santo, não apenas do meu lado, mas dentro de mim, habitando em mim, todos os dias em que eu peregrinar neste mundo, nesta terra. Meu Deus da glória, eu tomo posse do poder do sacrifício de Jesus, porque eu creio que o seu sangue me purifica de todo pecado. E Ele é o meu único Salvador para todo sempre. Amém.
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3: Um homem saiu em uma viagem de avião. Era um homem que acreditava em Deus e sabia que Deus estaria com ele, dando-lhe proteção. Durante a viagem, quando sobrevoavam o mar, um dos motores falhou e o piloto teve de fazer um pouso forçado no oceano. Quase todos morreram, mas o homem conseguiu agarrar-se a alguma coisa que o conservou na superfície. Ficou boiando à deriva por muito tempo, até dar em uma ilha não habitada. Ao chegar à praia, cansado porém vivo, agradeceu a Deus por aquele livramento maravilhoso da morte. Ele se alimentou de peixes e ervas. Conseguiu derrubar algumas árvores e com muito esforço construiu um abrigo tosco com paus e folhas que o protegia do sol e da chuva e onde podia passar a noite. O homem ficou todo satisfeito e mais uma vez agradeceu a Deus porque agora podia dormir sem medo dos animais selvagens que talvez pudessem existir na ilha. Um dia, ele estava pescando e havia apanhado muitos peixes. Tendo conseguido comida abundante, estava satisfeito com o resultado da pesca. Entretanto, ao voltar-se na direção de sua casa, qual não foi sua decepção ao vê-la em chamas? Sentou-se numa pedra e pôs-se a lamentar e chorar. Deus, como o Senhor pôde fazer isto comigo? O Senhor sabe que eu preciso muito desta casa para me abrigar e a deixou-se queimar inteira. O Senhor não tem compaixão de mim? Nesse momento, uma mão pousou no seu ombro e ele ouviu uma voz lhe dizendo: "Vamos, rapaz." O homem se virou boquiaberto a fim de verificar quem falava com ele e qual não foi sua surpresa ao ver à sua frente um marinheiro que lhe disse novamente: "Vamos, rapaz, nós viemos buscá-lo." "Como é possível? Como vocês souberam que eu estava aqui?" E o marinheiro respondeu: "Ora, amigo, vimos os sinais de fumaça que você fez, pedindo socorro. O capitão ordenou que o navio parasse e que eu viesse buscá-lo naquele bote ali adiante." Os dois entraram no bote e se dirigiram para o navio que o levaria em segurança de volta para sua família e para a vida. Quantas vezes nossa casa queima e nós gritamos como esse homem? Na Bíblia Sagrada lemos que todas as coisas contribuem para o bem daqueles que amam a Deus. Às vezes é muito difícil aceitar isso, mas é assim que funciona. É preciso acreditar e confiar. Siga seu coração e a resposta lhe será dada.

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um velho carpinteiro estava pronto para se aposentar. Ele informou ao chefe seu desejo de sair da indústria de construção e passar mais tempo com sua família. Ele ainda disse que sentiria falta do salário, mas realmente queria se aposentar. A empresa não seria muito afetada com sua saída, mas o chefe estava triste em ver um bom funcionário partindo e ele pediu ao carpinteiro para trabalhar em mais um projeto como um favor. O carpinteiro concordou, mas era fácil ver que ele não estava entusiasmado com a ideia. Ele prosseguiu fazendo um trabalho de segunda qualidade e usando materiais inadequados. Foi uma maneira negativa dele terminar sua carreira. Quando o carpinteiro acabou, o chefe veio fazer a inspeção da casa, depois deu a chave da casa para o carpinteiro e disse: "Esta é sua casa, é o meu presente para você." O carpinteiro ficou muito surpreso. Que pena! Se ele soubesse que estava construindo sua própria casa, teria feito tudo diferente. O mesmo acontece muitas vezes conosco. Nós construímos nossa vida um dia de cada vez e muitas vezes fazendo menos que o possível. Depois, com surpresa, descobrimos que precisamos viver nesta construção. Se nós pudéssemos fazer tudo de novo, faríamos diferente. Mas não podemos voltar atrás. Você é o carpinteiro. Todo dia você martela pregos, ajusta tábuas e constrói paredes. Alguém disse que a vida é um projeto que você mesmo constrói. Suas atitudes e escolhas de hoje estão construindo a casa que você vai morar amanhã. Construa com sabedoria. Trabalhe como se você não precisasse do dinheiro. Ame como se você nunca tivesse se magoado antes. Dance como se ninguém estivesse olhando. Sempre que você for fazer alguma coisa, faça bem feito. Conheço também uma história que aconteceu no passado, numa cidade do Paraná. Aconteceu um acidente grave e a pessoa que socorreu levou o jovem ferido, perdendo muito sangue, para os hospitais da cidade. Isso mesmo, hospitais, pois o primeiro e o segundo não quiseram recebê-lo, alegando que estavam sem médicos. Aconteceu que num destes, o médico pediu depósito adiantado para sair de casa. Não atendeu e levaram o jovem, que já perdera muito sangue, para outro hospital. O jovem estudante de engenharia não resistiu à perda de sangue e veio a falecer. Ele vinha passar uns dias de férias, com muita saudade de sua família, de seu pai querido. Seu pai era o médico que não o atendera e que depois deste episódio ficou completamente louco. As nossas ações devem ser responsáveis por tudo o que fazemos na vida. Somos frutos do que pensamos e fazemos. Se queremos o bem para nós mesmos, é preciso que façamos o bem para os outros. Não existe empresa 100% com funcionários 50%. Construa a casa do outro pensando que você é quem irá morar nela. Atenda as pessoas como se fosse da sua família. A vida é assim. As empresas de sucesso são assim. As pessoas de sucesso são assim. Pense nisso e um forte abraço.

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Gente, essa canção tem uma história, rapaz, que eu acho que uma história que vai surpreender muita gente. Presta atenção na letra dessa música, ó. 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
5: As pessoas costumam dizer que na paz e vida tem mel. E eu recebi uma ilustração que me foi mandada pela Rosmarie, que explica muito bem isso. E essa ilustração curiosa, ela compara a comunidade cristã com uma colmeia. E toda a igreja precisa ter, numa simples colmeia, o exemplo de organização, de disciplina, de trabalho e de ordem. É interessante alguns dados aqui que eu recebi nesta ilustração e que eu quero compartilhar com você. Um dos aspectos mais interessantes da colmeia é a atividade e a perfeição coletiva. Somente estes dois fatos orientam uma colmeia. Muita atividade, muito trabalho, mas um trabalho perfeito. E o trabalho é todo orientado para um objetivo comum, que é fazer o melhor. A palavra colmeia, por si só, ela já indica uma vida coletiva, uma vida em comunidade. Numa comunidade de abelhas, isto é, numa colmeia, não tem inativos, nem improdutivos que ficam sugando as reservas de alimentação. E quando numa colmeia aparece algum elemento preguiçoso, alguma abelha preguiçosa ou violenta, conhecida pelo nome de zangão, um exército de abelhas se mobiliza para disciplinar aquele intruso e para lançá-lo fora da colmeia, porque o zangão, ele não é como uma abelha, ele quer apenas usufruir, não quer trabalhar. E a Bíblia diz: quem não trabalha, também não coma. Na colmeia tem vida, vibração, atividade, multiplicação, tanto internamente como externamente. E a igreja tem que ser assim também. Uma comunidade tem que ser assim também. E a gente vê ali na colmeia o trabalho constante e paciente das abelhas. Umas voam e vão rapidamente pelos campos procurando flores, e elas, quando encontram, carregam o pólen precioso e elas trazem para a colmeia, onde outras que também estão se movimentando sem parar armazenam aquele pólen, aquele néctar, e coloca em ordem nos depósitos dentro de cada favo rigorosamente construído, e fica cuidando daqueles favos. E aquele alimento dentro da colmeia, tanto para os que já nasceram como para aqueles que ainda vão nascer, a igreja tem que fazer igual. Numa comunidade, os membros, tem que ter uma parte dos membros que saem, que vão pelos campos para olhar as flores, as flores de Deus. Os homens e mulheres que estão despetalados, feridos. E ali, através de uma carícia, como uma abelha faz ao beijar a flor, assim também, os membros da comunidade têm que sair da comunidade para ir buscar o pólen precioso e trazer para a colmeia. E as abelhas, elas fazem esse trabalho distribuindo perfeitamente a função de cada um. Dentro da comunidade tem que ter aquele povo, aqueles membros que trabalham tanto pelos que já nasceram de novo em Cristo, como para aqueles que vão nascer de novo. E tem que ter alimento dentro da comunidade, isto é, pessoas preparadas dentro da palavra de Deus. As abelhas, elas são mais conservadoras dos princípios da vida do que os homens. Porque as abelhas fazem de tudo para conservar uma vida perfeita dentro da colmeia. Mas os homens, no mundo, eles estão sucumbindo diante de uma sociedade totalmente desestruturada, que está dissolvida pelos maus costumes. Às vezes, a humanidade precisava olhar para as outras civilizações que existem neste planeta para aprender um pouquinho com elas. A Bíblia até diz: ô preguiçoso, vai aprender com a formiga. Se a humanidade, se a sociedade olhasse para a colmeia, ia aprender muita coisa. Uma olhada assim pela história das igrejas que existiram no passado ou que estão até sobrevivendo no presente, a gente percebe que muitas igrejas e muitos dos seus membros, eles não seguiram o exemplo da colmeia. Não trouxeram mais o pólen precioso aos corações humanos. Não saíram para buscar as almas cansadas. Não trouxeram para a igreja os tristes. Não prepararam o mantimento da palavra de Deus e consumiram em seus próprios deleites o mantimento que estava preparado tanto para os que já nasceram como para aqueles que iriam nascer de novo. E por isso não houve crescimento de certas comunidades. Igrejas surgiram e se apagaram, estagnaram. São comunidades inoperantes, são colmeias inativas, são comunidades que não trabalham. Precisavam ter com as abelhas, precisam se tornar novamente um exército do Senhor, que vai ao campo para buscar nos corações humanos a fecundidade da luz da salvação. E dentro das igrejas têm aparecido tantos zangões, aproveitadores, que estão até sobre o púlpito para tirar vantagem, para consumir as ovelhas, para tirar a lã e mais do que a lã, a carne, mais do que a carne, beber o sangue das ovelhas. As abelhas servem de modelo de atividade e também de ordem, de qualidade e também de perfume. Porque a abelha, ela vai buscar nas flores aquele alimento puro, único, que pode subsistir a colmeia. A palavra de Deus tem que ser pura, não pode ser falsificada. A palavra de Deus tem que ser aquela substância que vai adoçar e nutrir as vidas, os corações. Dizem que a paz e vida tem mel, e tem mesmo, tem muito mel, porque nós estamos naquela terra preciosa que mana leite e mel, e nós nos recusamos a estragar o mel. Se você tentar substituir para a abelha o pólen por qualquer outra coisa, por um produto químico ou por uma novidade, a abelha não vai aceitar, ela vai rejeitar. É por isso que a estrutura das colmeias permanece. Você pode procurar qualquer colmeia. Se você encontrar qualquer colmeia, dentro dela você sempre vai encontrar favos de mel, porque sempre tem a reserva. Pode ser no inverno, pode ser no verão, em qualquer tempo, sempre tem na colmeia o mel precioso. A comunidade tem que ser assim. Em todo tempo ela tem que ter o mel precioso e não trocar esse mel por nada. Este mel que revela a bondade de Deus. As abelhas sobrevivem como sociedade até os dias de hoje porque respeitam as leis da natureza que foram dadas pelo próprio Deus. Porque quem ensinou a abelha a trabalhar? Quem ensinou a abelha a buscar o pólen? Quem ensinou a abelha a dividir as tarefas, a fazer as colmeias, a armazenar o mel? Quem ensinou as abelhas? Foi Deus. E as abelhas se mantêm unidas numa sociedade em grande atividade porque obedece por séculos e séculos a ordem de Deus. Se mantém fiéis aos princípios que o Criador estabeleceu. Por isso que muitas sociedades estão falidas, por isso que muitas igrejas estão vazias, porque se desviaram da ordem do Criador. E qual foi a ordem que Ele deu? Ide por todo o mundo, pregai o Evangelho a toda criatura. Quem crer e for batizado será salvo, quem não crer será condenado. O resultado deste trabalho é que a igreja ela consegue produzir permanentemente, mas a igreja que se desvia dos princípios dados pelo Senhor Jesus vive em contínuo estado de carência. Falta de tudo na igreja. Os cultos são frios. O alimento não tem sabor, o capim está seco e a água está estagnada. Porque a igreja não seguiu o princípio estabelecido pelo Criador. As abelhas se mantêm fiéis aos princípios que o próprio Criador determinou, por isso sobrevivem como uma sociedade perfeita até os dias de hoje. Você precisa participar de uma comunidade que trabalha, você tem que ver o fruto do seu trabalho, e na Paz e Vida tem muito trabalho, e você vai ver o fruto desse trabalho. Outra característica da abelha é a generosidade, sem desperdício. Nunca falta o mel, nunca falta o favo dourado com o precioso néctar. A igreja tem que ser generosa. Na comunidade não falta nada, todos têm de tudo, mas principalmente o alimento da palavra de Deus. E nós temos um grande depósito. Enquanto eu estou falando aqui com você, eu estou te alimentando com o mel da palavra de Deus. Em qualquer hora que você comparecer na Paz e Vida, você vai encontrar o alimento precioso que você precisa e jamais você ficará desapontado. Jamais você perderá a tua viagem, porque sempre que você for na Paz e Vida, vai ter ali uma equipe pronta para te receber com alimento perfeito, com a palavra de Deus que você precisa para ter o seu coração adocicado. E nós vamos te dar em abundância esta palavra e vai alimentar você que está faminto, você que está com a tua vida amarga, você está precisando de mel. Você está precisando entrar na comunidade e a própria comunidade vai restaurar a tua vida com mensagens completas e poderosas da palavra de Deus. Meu amado, minha amada, você sabe por que a Paz e Vida tem mel? Porque o nosso Senhor Jesus, Ele é doce. A sua palavra é mais doce do que o mel. E eu quero que você venha na Paz e Vida. Você vai encontrar uma igreja, uma comunidade que trabalha e que preparou para você o melhor. Sim, o nosso objetivo é preparar para você o melhor, porque a rainha mãe, numa colmeia, ela coordena o trabalho, e na comunidade cristã Paz e Vida, o trabalho é coordenado pessoalmente e dirigido pessoalmente pelo nosso Senhor e Salvador Jesus Cristo.

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3: Livro de Provérbios, no capítulo 1, no versículo 23. Veja se perto de você tem alguém sem o Evangelho. Chega perto desta pessoa para mostrar onde que nós vamos ler. Provérbios 1:23. Aqui é Deus falando, preste atenção. Tudo certo aí? Todo mundo já achou? Tá? Todo mundo já? Ok? Então diz assim a palavra: "Convertei-vos pela minha repreensão, eis que abundantemente derramarei sobre vós meu espírito e vos farei saber as minhas palavras." Eu vou ler de novo, preste atenção, porque é Deus falando. "Convertei-vos pela minha repreensão, eis que abundantemente derramarei sobre vós meu espírito e vos farei saber as minhas palavras." Amém? Agora eu leio e toda a igreja repete em seguida. Vamos lá. "Convertei-vos." Bem alto. "Convertei-vos pela minha repreensão. Eis que abundantemente derramarei sobre vós meu espírito e vos farei saber as minhas palavras." Amém? Você crê na palavra de Deus? Você crê que Deus falou isso mesmo? Então desocupe as tuas mãos e faça o possível para dar a melhor salva de palmas para a palavra de Deus. Mas aplaude mesmo. Enquanto você aplaude, diga glória a Deus. Diga bem alto: "Glória ao teu nome, Senhor." Isso, diga glória, glória. Não, não se acanha não, diga glória, glória, glória. Senhor Deus, a tua igreja está te glorificando, te aplaudindo, te bendizendo. Então recebe agora o louvor da tua igreja. E enquanto este louvor está subindo, faz descer sobre nós a tua virtude, o teu poder. Vem, Senhor, agora toma o nosso lugar e fala com cada pessoa aqui nesta igreja. E que a tua palavra vá e produza o resultado para o qual está sendo mandada. Em nome do Senhor Jesus. Amém. Diga amém, Jesus. Podem sentar, igreja. Essa é a primeira condição para alguém receber o Espírito de Deus. Deus pede conversão através da repreensão. A palavra de Deus, ela exorta, ela repreende, ela orienta. E quando Deus fala: "Se converta pela minha repreensão", na verdade Ele está querendo que você se converta através da sua palavra, ouvindo a palavra do Senhor. E quando a pessoa se converte, Ele promete derramar com fartura do seu próprio espírito sobre a pessoa. E aí a pessoa vai ter um conhecimento maior da palavra de Deus. Você vê que Jesus orientando uma vez os discípulos, disse assim: olhe, quando vocês estiverem diante dos magistrados, das autoridades ou nos tribunais, não vos preocupeis com aquilo que haveis de dizer, porque na mesma hora o Espírito Santo vos ensinará tudo aquilo que deveis falar. Então, esta promessa de Deus, feita aqui no livro de Provérbios, foi feita usando o rei Salomão, 1000 anos antes de Cristo. E Deus já tinha esse propósito de, através de um coração convertido, de uma pessoa que realmente teve um encontro com Ele, que ouviu a sua palavra, Deus já tinha esse plano de colocar dentro desta pessoa a sua própria palavra. Porque, veja bem, eu só posso falar aquilo que eu penso, não é verdade? A minha boca não vai falar sozinha coisas sem sentido. Tudo que sai da minha boca ou da sua boca é coordenado primeiramente pelo nosso pensamento. Então, quando Deus, Ele promete colocar a sua palavra dentro de nós, significa que o Espírito de Deus, que estará derramado abundantemente em nossas vidas, vai estar fazendo uma morada conosco e nos falando coisas que nós vamos repetir, não como se fôssemos uma vitrola, um papagaio, um gravador, mas dizer palavras que realmente nós estamos sentindo. E Deus tem esse propósito na tua vida. Deus quer que você seja uma pessoa cheia do seu Espírito, porque Ele quer que quando você abrir a tua boca para falar com o teu vizinho, com a tua vizinha, com o teu parente, com o teu colega de trabalho, com a pessoa na escola, com a pessoa querida, ou seja, lá onde você estiver, no meio da rua, no ônibus, no trem, no metrô, quando você abrir a tua boca, você que é uma pessoa convertida, ou você que é uma pessoa cheia do Espírito de Deus, quando você falar, todo mundo vai sentir o próprio Espírito de Deus falando através da tua boca. As pessoas vão sentir algo especial saindo dos teus lábios. Deus quer usar você. Deus quer usar a tua boca. E Ele quer um coração convertido. Se você quer receber o poder de Deus, primeira coisa, conversão. Segunda coisa, para que a pessoa receba o Espírito de Deus, tem que crer. Às vezes a pessoa não recebe e é justamente por falta de fé. Veja o que o próprio Senhor Jesus disse lá no Evangelho de Marcos, no capítulo 16, no versículo 17. Jesus afirmou o seguinte: e estes sinais seguirão os que crerem, em meu nome falarão novas línguas. Quer dizer que depois de eu me converter, como primeiro passo para poder receber bastante do Espírito de Deus, eu tenho que crer. Eu tenho que crer. Olha só como isso é necessário. Jesus, Ele falou exatamente assim: ide por todo o mundo e pregar o Evangelho a toda criatura. O que Deus falou lá em Provérbios 1:23? Convertei-vos através da minha repreensão. Quando Jesus disse, ide por todo o mundo e pregai o Evangelho a toda criatura, significa que através da palavra a pessoa vai crer. E se a pessoa se converte e crê, através desta fé, ela tem que ser contemplada com o sinal de falar em línguas. Os que creem em mim, disse Jesus, falarão novas línguas. Falar em línguas, então, é uma questão de fé. Muitas pessoas, quando estão ali buscando o Espírito de Deus, estão glorificando, estão sentindo fogo, quer dizer, está tudo ali reunido, a condição básica para a pessoa ser cheia do Espírito de Deus, e quando ela sente aquele desejo, algo sobrenatural, uma coisa tremenda, ela começa a pensar: será que é mesmo o Espírito Santo de Deus ou será que é a minha carne? Será que a minha boca está agora prestes a falar em línguas, ou será que é a minha mente que está imaginando coisas? Aí a pessoa duvidou. E duvidou, a dúvida combate contra a fé. É por isso que muita gente chega pertinho e não recebe o batismo com o Espírito Santo. Não consegue falar em línguas porque faltou fé. Agora, Jesus disse que todo aquela que crer nele, de verdade, conforme a Escritura, tem que receber. Veja comigo o Evangelho de João, no capítulo 7, no versículo 37. E no último dia, o grande dia da festa, Jesus pôs-se em pé e clamou dizendo: se alguém tem sede, que venha a mim e beba. Quem crê em mim, como diz a Escritura, rios de água viva correrão do seu ventre. E isso disse ele do Espírito, que haviam de receber os que nele crescem. Quer dizer que receber o Espírito de Deus, nós estamos vendo que precisa de conversão, precisa de fé, precisa crer, mas não crer em qualquer pessoa, crer em Jesus. E não crer em Jesus conforme as religiões ensinam. Veja bem, crer em Jesus conforme diz a Escritura. Porque se você for acreditar em Jesus conforme a religião, cada religião vai te falar de Jesus de uma maneira. Mas Jesus descartou completamente a possibilidade de uma religião qualquer.